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1: Estamos de volta, gente. E o trajeto do sertanejo permanece magnífico por aqui. É tempo de permitir que o coração guie e a viola faça o seu papel. No Paixão Sertaneja, mantemos a tradição de tocar apenas as modas que todo mundo adora. Do jeito que tem que ser.
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0: Essa faixa aqui é boa demais, dá vontade de ouvir de novo. Se alguém especial nos seus pensamentos nesse exato momento, meu querido, minha linda, agora é a hora de dedicar algo a essa pessoa, como essa canção. Aqui no Paixão Sertaneja sempre tem mais moda sertaneja para aquecer os corações.
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1: E aqui estamos novamente, firmes e fortes, com a música sertaneja. O som da viola ressoa e o coração se enche de expectativa por mais aventuras emocionantes. No Paixão Sertaneja, prosseguimos com canções que capturam a alma e nunca a deixam ir.

0: Essa melodia é pra nunca esquecer, né? Guardem bem essa. Essa canção aqui te fez lembrar de algum lugar específico ou alguém especial? Permaneça conectado, porque o modão de qualidade tá chegando pra você.
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1: 8h31.
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1: Voltamos para continuar nossa expedição pelo mundo sertanejo, porque aqui é assim, né? A música não para e a peteca não cai. Juntos a gente vai. Se você não desligou, sabe bem que o ápice ainda tá por chegar. Com a viola ajustada, a sanfona já tá suspirando e o coração segue batendo no ritmo da canção. Aqui no Paixão Sertaneja, descubra como cada música é um capítulo da nossa jornada e reflete o que sentimos no coração. Segure firme, senhoras e senhores, prossigamos juntos porque o caminho é encantador e a emoção continua crescendo.
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2: Vai, barulho aí! Alô, banda!
3: Aí, Júlio César!
2: Satisfação, meu irmão!

0: Olha só essa daqui, sertanejona. Cada verso parece contar uma parte da nossa história. E daí, você já viveu uma experiência assim? Compartilha comigo. Seguimos em frente com hits sertanejos incríveis aqui no Paixão.
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1: 8h45.
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1: E é isso. Finalizamos assim mais um Paixão Sertaneja. Nessa viagem pelas melhores modas, ter você ao meu lado foi incrível. Cada música trouxe memórias à tona, nos fez sorrir, emocionar e permitiu que o coração dominasse. De coração aberto, eu, Josimar, expresso minha gratidão por esse momento de prosa e por estar tão bem acompanhada. O sertanejo vai além das melodias. É um abraço, é um reviver de momentos, é uma sinceridade compartilhada. Mas não precisa ficar triste não, tá? Porque a próxima viagem já tá agendada. Até então, minha gente, mantenha-se bem, inspire-se e siga deixando a música sertaneja ditar o compasso da sua vidinha.
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3: 8:55.

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3: 9:43.

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2: Oi, sou Erika Monteiro e você está ouvindo Classe A, um espaço exclusivo para os amantes de boa música, sucessos marcantes e experiências memoráveis. Esteja pronto para uma exploração musical com melodias que deixaram suas marcas ao longo dos tempos e ainda emocionam. Ligue o som mais alto e desfrute do Classe A.
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0: você sintoniza a boa música, sempre aqui na melhor frequência. Continue na sintonia. Em instantes, mais canções maravilhosas para você. E a emoção da boa música continua para você daqui a pouco.
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2: 10:19.

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1: Continuamos com o nosso Classe A. Sempre uma playlist dedicada a você. Recordações e emoções com o nosso Classe A. Siga na frequência de bom gosto. Agora com mais este lindo sucesso.
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0: Siga comigo nas emoções do Classe A. Aqui você revive as canções que tocaram corações. Não mude de sintonia. Os grandes sucessos de todos os tempos a gente continua curtindo aqui no Classe A. Chegamos em nosso intervalo. Daqui a pouco eu estou de volta com mais sucessos inesquecíveis para você.
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2: 10h39. 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
2: Estamos de volta com Classe A. Obrigada pela gentil companhia. Siga junto nessa programação mais do que especial. A cada melodia, as melhores emoções. Venha junto, a emoção fala mais alto aqui no Classe A. Hora de mais uma bela canção.
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0: emoção contagiante no Classe A. Mais um sucesso chegando para você. Energia que contagia aqui no Classe A. A gente ouve agora este sucesso.
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0: No programa Classe A, eu te convido a curtir comigo a excelência da música num toque mágico. A seguir, mergulharemos em sonoridades clássicas que marcaram épocas. Continue na sintonia, agora a gente vai para um breve intervalo, retornando em instantes com mais sucessos do Classe A.
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2: 10h59.
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0: 11 horas.
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2: Sinta-se sempre bem-vindo e bem-vinda. O Classe A está de volta. Obrigada por sua gentil companhia. A cada nova canção, as velhas e boas emoções estão de volta para você. Venha junto, a emoção fala mais alto aqui no Classe A. Hora de mais uma bela canção.
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0: iniciar a sua melhor companhia. Mais sucesso para você. Muito mais sucessos no ar.
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0: S.A., compondo novas emoções ao som da boa música. A cada segundo, a música nos guia por trajetos recheados de memórias. É hora de uma pequena pausa, mas continue na sintonia. O Classe A está de volta em instantes.
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2: 11:17.

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1: O Classe A está de volta para você. Tem mais sucessos chegando por agora. No Classe A, cada faixa musical é uma nova recordação. No Classe A, cada melodia é um capítulo emocionante.
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0: segue para você a emoção da música. Energia que contagia é aqui no Classe A. Tem mais sucesso chegando.
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0: gosto musical do Classe A segue pra você. Canções carregadas de emoção aqui no Classe a seguir pra você. Siga nessa sintonia de bom gosto que o Classe A volta já já pra você.
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2: 11:35.
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2: Prazer ter você aqui no Classe A. A nossa jornada musical segue única. O poder da música de evocar as melhores memórias estão aqui no Classe A. Continue ligado e continue ligada. O Classe A e eu seguimos juntinhos com você.
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0: nostalgia e a magia da música aqui no Classe A. E a gente continua com sucessos Classe A.
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0: Encerramos mais uma edição do Classe A. Foi um prazer imenso compartilhar com você esses momentos incríveis. Cada canção, uma nova emoção. Obrigada por sua gentil companhia por aqui. Por hoje é só. E eu, Érica Monteiro, já te deixo aquele convite para você estar comigo no próximo Classe A. Super beijo e siga nessa sintonia de bom gosto.
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3: 11:52

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1: 1 às 7.

0: duas e um.
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1: 13h54.

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receba o nosso caloroso bem-vindo ao Coração Sertanejo, dedicado a todos que abraçam com fervor a essência da música sertaneja. Com cada palavra, o texto se anima, evocando memórias e sentimentos como um velho amigo que nos visita ao entardecer. Aqui sentimentos e músicas se fundem e cada ritmo alcança profundamente aqueles que conhecem o valor da simplicidade. Aumente o volume! O verdadeiro sertanejo de raiz vai começar agora! Prepare-se para uma viagem repleta de emoções pela estrada que já está aberta!

seguimos superando essa moda que definiu nossa afinidade musical. O sertanejo é singular, traz proximidade, sensibiliza e faz-se companheiro a todo instante. Para sustentar esse ambiente, prosseguimos com mais belas canções.

0: Fechamos aquela tendência que toca o coração e é com essa vibe que nós vamos fazer um breve intervalo. Respire fundo e prepare o seu coração, pois após o intervalo a prosa segue com muito mais emoção sertaneja. Fique sintonizado, Coração Sertanejo volta já!
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2: 4h20.

voltamos ao palco do Sertanejo Coração Sertanejo, celebrando mais uma vez o espírito vigoroso e emocional da nossa terra sertaneja. Mantemos o compasso, pois em cada verso persistem lembranças inesquecíveis. Continuamos em perfeita harmonia, aproximando você do essencial, o coração que bate em uníssono com as melodias. E fique atento, hein? Porque temos aqui novidades musicais para colorir sua história agorinha mesmo.

Ao finalizar esse som, o coração sertanejo permanece robusto, despertando emoções em você. Cada acorde é mais uma etapa na estrada que percorremos juntos. E continuamos a caminhada, agora trazendo ainda mais estilo para a nossa sequência.

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0: ambiente está perfeito aqui no coração sertanejo. Porém, chegou o momento de uma breve interrupção. Continue conosco porque a emoção não para e tem muito mais indo por aí. Não saia daí. Logo mais continuamos com mais sucessos do coração sertanejo.
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2: 4:36.

0: o coração sertanejo, sempre trazendo o espírito do sertão para mais perto de você. Continuamos no ritmo, pois o caminho da música é infinito. Vai aumentando o volume aí, pois tá chegando mais hits sertanejos para aquecer os corações.
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Mesmo após essa onda de moda sertaneja fascinante, fica claro que esse estilo musical nunca perde seu vigor. É ele que anima nosso viver, conectando relatos e sentimentos. E para manter o coração ativo, vamos ouvir mais uma!

0: coração sertanejo segue envolvendo nossos sentimentos. Contudo, precisamos de um pequeno intervalo agora. Só um pouco de tempo para tomar o ar e continuarmos com a nossa jornada musical. Quando você sintoniza conosco, a emoção segue sem pausas. Logo mais, sucessos para embalar os seus momentos.
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2: 4h50.

De sorrisos que permanecem em nossa memória. É com esse sentimento que seguimos adiante juntos, sempre cultivando a essência do sertanejo. Grato pela sua afinidade, por estar conosco, atribuindo significado a cada pedaço deste caminho. Nos despedimos por hora, mas já ansiando pelo nosso reencontro. Até logo!

0: 4h54.
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2: Alô Brasil, é o Choi Beppe da Tocada do Berrante, chegando na sua manhã matinal, neste final de semana. Bom dia, bom dia!
3: Bom dia, bom dia, bom dia! Um programa com os apresentadores mais feios do que a situação do Cabeça de Ovo essa última semana aí, homem. Minha zorba, que barulhada política e STF e vai pra um lado e pro outro. E aí eu cheguei a uma conclusão, Choi, que o único cara que não recebeu o Pix do tal do Vorcaro lá fui eu.
2: Certeza?
3: Certeza, porque não caiu nada, não pingou nada na minha conta e continuo quebrado igual arroz de quinta.
2: Mano. Amigos e amigas, hoje estreia aqui no programa do Tio Ebep o quadro Fala Mano. E não é a torcida do Corinthians, é o Mano Lima que vai falar aqui com nós. E o que mais temos? Ó, pequeno pimpolho.
3: Eu adoro o Mano Lima, adoro é uma palavra meio esquisita, né? Eu
2: depois de velho...
3: Eu tenho uma estima... grande pelo Mano Lima, rapaz. Ah, no programa de hoje vamos falar também.
2: É igual quando o cara chega e fala assim, eu te admiro. Melhor não, querido. Não admire.
3: Ui,
2: só ó, me respeite que tá bom, hein?
3: Viu? No programa hoje vamos falar que agora já tem lugar que a turma já tá autorizada a plantar soja, tá começando um novo ciclo. Vamos falar também que as autoridades autorizadas estão tudo, rapaz, preocupadas com os prejuízos aí, com o negócio do embargo da carne brasileira lá pra... Paz União Europeia, e tem mais uns assuntos importantes aí no programa, né?
2: Abrindo com a excelência em qualidade da música gaúcha, os monarcas cantam no pé do...

0: Bepe, falei em excelência da qualidade aqui dos Monarcas, já ligou uns fãs do Serranos aqui, do Grupo Rodeio. Quando a gente fala do gosto pessoal é diferente, mas assim, excelentes músicos, né, cara? O Dr. Edson com os Serranos lá faz um trabalho magnífico. É uma porrada de gente. Eu, particularmente, eu gosto dos Monarcas. O som, a qualidade me agrada. E tu também, não?
1: Gosto muito. E tu vê que as bandas continuam com os fios agora, a segunda geração, né? Porque o Monarca mesmo, Ivan Vargas, a turma aí, estão tudo aposentado. Volta e meia, eles ainda vão em algum show ou outro quando é perto. Mas a turma mais nova tá tocando e com muita qualidade. Bora de informação importante agora aqui no programa?
2: Notícia.
1: Entrará a suspensão das importações de carne bovina brasileira pela União Europeia, que teve essa última semana aí. Já começou a valer, rapaz, tá dando uma caganeira na turma em volta, é?
0: Justamente, Bep, apesar do impacto das exportações, os especialistas avaliam que a medida não deve provocar a queda significativa do preço da carne no Brasil para os brasileiros, porque a oferta do gado também tá menor, ou seja, tomamos no rabo de novo,
1: O efeito maior deve ser sentido, sim, pelos frigoríficos e pelos pecuaristas com a perda de mercados que pagam mais pela proteína brasileira, ou seja, se tem alguém... torcendo contra, que nem a gente diz, né? Ah, agora a carne não vai mais pra fora, vai ficar aqui no Brasil, vai ficar mais barata a picanha. Senta mais um pouquinho, espera mais um pouquinho, que não vai ser dessa vez que a picanha vai chegar, não, hein?
0: Senhoras e senhores, neste momento o Tio Ibep faz uma conexão com o nosso amigo e irmão caminhoneiro, o senhor Gaspar. Ele tá preocupado com as bicicletas, né, pequeno?
1: Vamos ouvir, que ele é um rapaz que tem autoridade, tá na estrada aí e sabe falar sobre esse assunto.
3: Bom dia, turma. Olha só, a nossa margem de erro ela é menos de 20% de um lado para o outro da faixa. E se vem um caminhão sentido contrário? E aí, do lado ainda está indo uma bicicleta, ou às vezes duas ou três. Aí lascou, hein? A gente tenta até ajudar. Sinal de luz, chama na seta, segura um pouquinho. Mas e quando é numa subida? Como que faz? Caminhão carregado, ele não pode parar e arrancar de uma serra. A gente precisa tomar um pouco mais de cuidado, meus amigos.
1: Ê, Gaspar, eu gosto lá no Instagram dele, quem não seguiu ele ainda, segue lá. Às vezes ele fala, ele tem umas falas ali de autoajuda, umas falas que ajuda muito a turma que fica aí na estrada, né, tio?
0: Sim, segue.
1: Sozinho no trecho, bate a solidão, né? Ajuda muita gente as palavras dele, ainda mais agora que nós temos no Setembro Amarelo, que é o setembro, né, que é conhecido pelo mês do trânsito, sim, também, né? Que tem a conscientização do trânsito, mas o Setembro Amarelo também é conhecido como o mês contra, né, depressão e essas doenças que dá na cabeça da gente aí, que deixa a gente meio tristão e meio pra baixo.
0: Sempre há um motivo a mais para viver e para seguir, tá bom? Por isso a mensagem do dia toca justamente nesse assunto. Vamos lá.

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1: 5 e 13.

0: Eita, porra.
1: Eita, o quê, homem?
0: Internet tá devagar hoje de manhã, né?
1: Por que que tu fala, tá degavaram?
0: Tô vendo aqui, ninguém manda nada hoje, rapaz. Esse dia eu peguei um vídeo, rapaz, eu tava vendo os mergulhadores. A gente é acostumado com aqueles açudes, velho. Aí, Bepi, eu vi os mergulhadores, eles sentam na beira do barco assim, tu já viu?
1: Já vi.
0: Daí
1: já
0: eles
1: vi.
0: Sentam, botam aquelas máscaras assim, os tubão de oxigênio, eles sentam na beira do barco e pulam e se jogam pra trás, assim, na direção do mar. Tu viu que coisa linda que é aquilo,
1: sim,
0: né?
1: Sim, sim, bonito.
0: E tu sabe por que eles ficam de costa pra água na hora que eles vão se jogar?
1: Não sei.
0: Porque se ficar de costa pro barco, eles caem dentro do barco.
1: Ah, cagar no mato, tio. Que conversa é essa aí?
0: Sério? Pode testar lá. Isso não funciona.
1: Claro que se jogar pra trás, cai na água. Se jogar pra frente, vai cair no barco. Daí não tem jeito, homem. As

0: Bom dia, bom dia, bom dia, vamos se acordando, turmaiada. É final de semana do mês da independência do Brasil. E hoje tem assunto importante com o nosso compadre Dr. Diego Gutierrez de Melo. Fala, Dr. Diego, bom dia, bom dia, bom dia.
1: Diego Gutierrez!
2: Ô, advogado.
3: Alô, amigo Soibep, você que se encontra no pé do eito. Semana tumultuada na política brasileira. Daniel Vorkaro, que já está preso há um bom tempo, e que já tinha tentado outras duas delações premiadas, uma com a Polícia Federal e outra com a Procuradoria-Geral da República, ambas negadas, segundo as instituições, porque os detalhes tragos por eles seriam irrelevantes, procurou diretamente o gabinete do ministro André Mendonça, para prestar um novo depoimento. Nesse depoimento, que vazou nessa semana no noticiário nacional, ele tece inúmeros comentários com o ministro Alexandre de Moraes, diretor da Polícia Federal Andrei Rodrigues, próprios integrantes perto do governo Lula, o procurador-geral da República, o Gonê, entre muitos outros. Isso tudo visando sempre, como ele... aquela história, a delação premiada, ela visa primeiramente beneficiar o acusado. Ele já não deve aguentar mais pressão de estar preso, segundo ele, ameaças dentro da própria papuda, entre muitos outros. Isso no cenário político, nacional e atual, que estamos aí às vésperas, pode gerar muita movimentação no cenário político, já que até, por exemplo, Nicolas Ferreira, deputado federal por Minas Gerais, foi citado como tendo pedido dinheiro para o Vorkaro, aquilo que ele negou, porém, devem aparecer mais evidências sobre todos e aqueles que ele citou, já que, ao que parece, Vorkaro é a verdadeira caixa de surpresas e tem muita informação sobre muita gente grande nesse país. Vamos aguardar e torcer para que isso saia do papel, entre outros, os inúmeros novos pedidos de impeachment do ministro Alexandre de Moraes. Vamos aguardar e torcer para que isso saia do papel. Um grande abraço e até a próxima.
4: É bem Choi Pepe.
2: Meu amigo, esse foi o Dr. Diego Gutierrez de Melo, nosso advogado. Tu falou antes da independência do Brasil, Pepe. Eu não sei se não era melhor ter ficado com Portugal.
0: Que eu vou te
2: na mão dizer desses políticos de hoje em dia aí, pelo amor de
0: Deus. Tudo
2: os caras cara não têm proposta, Beppe. O único lá que o doutor lá, como é que chama? Lá, Ribeiro, aquele que é.
0: O Enéas?
2: Não, porco, o que tá concorrendo agora lá. Esse já morreu 200 anos, homem.
0: O Cury?
2: O único cara que tá apresentando proposta tá dando uma caganeira nos outros, porque os outros estão assim, ó, vota em mim pra não votar nele. O outro falando, vota nele pra não votar em mim. Aí o outro falou, não, eu tenho uma ideia pro Brasil.
0: Os dois lados.
2: Ou seja, filho, nós queremos entender o que vocês querem. Nós estamos cansados dessas brigas, pessoal. Até porque, no final de tudo, como já dissemos aqui, vocês jantam no mesmo restaurante. Tigrada.
0: Tu gostou do Cury, então, tio?
2: Você sentiu ele entrando?
0: O Cury é um... achei ele bem interessante.
2: Penetrante.
0: Mas tá bonito, ó. Cada um tem a sua opção. Ah, o Tio Bep estão dizendo que votam no Cury. Não.
2: Negativo.
0: Estamos comentando. Agora, é importante tu assistir os debates. Não vai só nos cortezinhos das internet, tá? Que os cortezinhos das internet é tudo tendencioso. O que é de mídia, de rede social de esquerda, vai botar os canhotos. O que é de direita, vai botar os cortes que interessa a direita. Então,
2: e os do Cury?
0: E os do Cury vão botar no Cury. Então, tu pega e assiste inteiro, tá? Assiste as televisão, vai lá no canal do YouTube, assiste as prós inteiras pra tu ver as propostas, ver o que essa turma tá falando, porque depois não adianta chorar mais 4 anos aí não, hein?
2: Eu vou
0: Vamos
2: dar uma
0: votar
2: olhadinha.
0: Certinho, é?
2: Eu vou dar uma olhadinha.
0: No Cury?
2: No YouTube do Cury. Já voltamos.
0: Que barbaridade.

0: 5h29.
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11: Meu amigo, minha amiga, neste momento, pastor Tchó, presbítero Bep, vão abençoar o seu rádio. Mentira.
12: Imagine nós de pastor, meu, de padre ou de alguma coisa, não ia dar certo, não.
11: Se bem que eu acho que poderia até dar, essas franquias de Deus não pagam imposto, Bep.
12: Para, Tchó.
11: Ó, quem vai trazer a mensagem do dia hoje é o Matheus Bauer, poeta e compositor da região sul do país, um poema de Joca Martins. Cuide e honre a sua palavra. Escuta.
13: A palavra que se atira nunca volta para trás. Por isso, às vezes, prefira o silêncio contumaz. A palavra que se cumpre vale mais do que contratos. Por isso, prefira sempre honrar promessas e tratos. Nas palavras se destina um verso que eu fui cantor, de que se o amor não ensina, a gente aprende com a dor.
12: Bonito, bonito, bonito essa poesia ali. No próximo programa eu vou declamar a poesia do cume.
11: Ótimo, maravilha.
12: No alto daquele cume.
11: Nossa, antigo homem. Vamos viajar que temos que ganhar dinheiro, gente.
14: É na estrada, lá vamos nós outra vez.
11: Senhoras e senhores, a agenda de Choi Map à sua disposição para a presença em eventos técnicos, para até a presença em feiras agropecuárias, até casamento, já fizemos, gente, tá louco? Chama nós, são 20 anos de presença nos palcos com experiência para tornar o teu evento mais legal. É show familiar, tá? Não tem apelação, não tem palavrão, pode levar que nós se garante, rapaz.
12: Grava vídeo, Choi Map, pro meu candidato, gravamos, entra em contato com nós aí, só não reclame do preço, que é política, nós cobremos caro mesmo. Nós não amaciamos o couro de ninguém, não, rapaz. Pelo amor de Deus. E outra, a agenda do Choi Bep já tá aberta aí para festejo, os eventos corporativas, festa de final de ano. Ah, mas lá em dezembro vou mandar uma mensagem para contratar vocês, Choi Bep. Sim, daí se tu mandar mensagem em dezembro, vai ter data para dezembro do ano que vem, de 2027. Te espicha, homem. Tu vai querer fazer uma festa de final de ano e vai querer ligar de última hora, não tem mais data, tá? E entra no zap zap ali e já chama nós pra nós ir prosseando. 669-9955-4232.
11: Obrigado aos amigos do Conselho de Segurança de Itaúba e Santa Helena, no Mato Grosso, que levaram o Tio Ebep para uma palestra sobre a prevenção à violência doméstica. E dizer que dia 17 agora, né, Ebep? Vamos estar lá na queridíssima Ipiranga do Norte, participando do lançamento da safra 26-27. Justo?
12: É, vai ser a abertura nacional do plantio, junto com a turma do Canal Rural. Vamos estar lá transmitindo, fazendo história, fazendo filmagem. Tu também pode assistir nas mídias dos parceiros do Canal Rural, que eles vão estar transmitindo ao vivo e a cores esse grande evento para quem não puder ir até Ipiranga do Norte. É.
11: E dizer que estamos abertos a parcerias.
12: Parceria, tio, uma parceria bagada com
11: a tal da parceria.
12: O cara que vem com o Tio Bep, quero fazer uma parceria com vocês aí.
11: Nós fazemos até uma parceria Caracu.
12: Como é que é isso aí?
0: Quer que eu te mostre? Deixa o Elvis Presley cantar que eu vou te mostrar aqui enquanto toca a música.
12: É que geralmente a parceria é boa pros dois lados, quando o cara propõe o dele e o da mulher dele. Uhum. Nós, ó. Ah, louco.
0: Ó, o diabo não é ruim, ele só é mais velho. Vem com proposta indecente pra ver aqui, ó. Orelha de bater bolha.

0: Bom dia, bom dia, bom dia, bom dia pra tu. É, que coieu, mio, chicrete das galinhas, sobrou um dinheirinho no bolso, né? Sempre tá aí, né, pensando, ah, o que que eu vou fazer? Será que eu monto um comércio? Será que eu boto dinheiro na poupança?
1: Avestruz, avestruz é um baita avestruz, negócio. Eu e o Ratinho quebramos no avestruz.
0: Pelo amor de Deus.
1: Ah, eucalipto.
0: Pinho cuiabano. Pinho cuiabano.
1: Não, então... mini boi.
0: Mini boi.
1: Mini boi. Tudo coisa que dá futuro.
0: Telex free. Trigrinho, homem.
1: É que todo dia nasce um otário e todo dia levanta um otário.
0: É, né? Então, aí tá. Que tá. E dinheiro na mão é ventaval, tá? Eu mesmo falo pra minha mulher, não dê dinheiro pra me segurar, que eu dou um jeito de torrar tudo, porque eu não fui eu que inventei o dinheiro, então eu não dou conta de juntar tudo. Então eu vou espalhando, eu vou gastando.
2: Me diz pra mim.

0: Bom dia, turma do Mato Grosso, velho querido. Um calor, uma pence de calor, homem. Um abraço pra turma.
1: Em Mirassol do Oeste, Tio e Bep falam na Conte FM. Tá chegando. Aí, rapaz, essa moda é bonita, hein?
0: Que, homem?
1: De Paulo e Paulinho, aí, rapaz.
2: Olha.

0: 5h46.
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0: 5h57.
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0: Viagem com a gente pelo tempo e vamos ao momento da seresta.

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1: Ah, Jesus, um saco de carvão, aí uma cervejinha sem álcool pra véia e uma Coca-Cola biscatona, beleza.
2: Coca-Cola biscatona, homem?
1: Aquela uma que dá pra família inteira. Tá na lista aqui.
2: É louco!
1: Hoje o nível desse programa, Beppe, eu acho que ainda bem que nós não estamos naquela rádio dos padres, senão eu já tinha sido expulso.
2: Tá esquisito.
1: Você precisa, rapaz, se controlar, Beppe.
2: Eu me controlar, tá louco, viu? Falar nisso, esse dia eu fui comprar uma carne no açougue do mercado. E daí, tô eu lá proseando com o açougueiro, que agora é de prosear com essa turmaiada aí, né?
1: Tem tempo, velho, aposentado, não faz porra nenhuma o dia inteiro.
2: Eu gosto de fazer amizade, eles arrumam umas carnes melhor pra mim. Aí o bagual, velho, do açougueiro mostrou um costelão, homem, tá? Eu tava querendo fazer um costelão. Daí ele olhou pra mim, mostrou o costelão, falou assim, ó, Beppe, essa costela aqui dá pra 20 pessoas comer sem problema. Daí eu falei, não, então pra mim não adianta, porque todos que eu vou convidar pro churrasco é tudo cheio de problema. Não tem nenhum que não tem problema. Então,
1: família de italiano.
2: Me vê, né, outro, bicho? Aí, homem. Barbaridade, homem.
1: Essa gringaiada aí, né, Beppe, é um remédio pra dormir, um remédio pra acordar, um pra dar risada, um pra chorar. O povo complicado, né?
2: E fora as brigas agora no zap zap na família, homem. Meu Deus, porque sempre tem aquela tia velha do PT, que é professora, ou quer alguma coisa, ou quer sindicalista. Daí já tem os tios, aqueles que são do Clube do Tiro, que são do Bolsonaro. Daí sempre tem um que outro ali que tá gostando do Cury. Tem os que são os piá mais estudados, que vão pro lado do Marçal, ou daquele outro Fala Fina lá também, o Renan Santo, alguma coisa. E assim por diante, homem.
1: Das velhas do PT também tem aquelas que trabalhavam pro juiz, né?
2: Que trabalhava pro juiz?
1: Sempre tem a secretária do juiz, que é petista.
2: Tem também. Meu Deus, gente, ó, não vão brigar de novo aí na família. Cada um escolhe quem quer. Vocês estão vendo o nível dos candidatos aí na propaganda eleitoral. Nós mesmo já temos o pé da vida com essa turma, porque pra começar essa semana, mal começou o horário eleitoral, já roubaram os minutos do nosso programa, né?
1: Porco, Dio, né?
2: E outra que eu vou dizer pra vocês. Tu viu a propaganda do Tiririca, homem?
1: Não.
2: Não, não?
1: Não, não perdi meu tempo.
2: Porque
1: desgraça do homem.
2: A última que ele fez, ele falava assim, você sabe o que que faz um deputado? Ele falava assim, eu também não sei, então me elejam que eu vou...
1: Daí depois contar, eu conto.
2: Eu conto pra vocês. Daí ele dizia assim, pior que tá, não fica, vote Tiririca. Daí agora, o que que ele fez? Ele falou assim, ó, eu vou mostrar um negócio pra vocês. Aí ele começa a se espichar, ele começa a se esticar, faz uns movimentos, faz uns exercícios e tal. Daí ele fala assim, isso que vocês acabaram de ver é um deputado em exercício. Vota em mim! Ai, homem, olha, nós elegemos cabra igual.
1: Nossa senhora.
2: Nós não, né? Mas o povo elege uns caras igual o Tiririca da vida, homem. Tá louco. Depois não dá pra reclamar, gente.
1: A gente não pode perder a alegria, a felicidade, mas tem coisas, né, Beppe? Tem coisas que são formais, tem coisas que exigem organização. Esse dia eu tava vendo num podcast aí do tal do MFCast. É, que às vezes o pessoal acha que é bagunça, por exemplo, quando tu escuta o pessoal vacinando os animais no brete, aquele blá, e coice e cachorro latindo. Aquilo ali não é Olimpíada, tem que ser organizado o negócio, não é, Vero?
2: Claro, homem, tem que ser tudo direitinho, tudo em dia os trem, né?
1: Esse assunto ali, quem tava falando é o Vitor Darindo, tá? Que ele é dessa parte aí de organização dos bichos. Ele explica aí pra tu que gosta de fazer bagunça durante a vacinação, durante o uso do brete. Presta atenção na prosa do homem aí, rapaz.
3: Correria dentro do curral é o pior de todos. Pressa na hora do manejo, porque pressa causa acidente. Por exemplo, a gente brinca que as Olimpíadas da vacinação, quanta fazenda faz o serviço muito atropelado, com muita gente dentro do curral, sem função definida, e aquele manejo não rende no fim de tudo. Por quê? Porque tá bagunçado demais. Paulada dentro de curral, muito cachorro dentro do curral. E quando a gente fala de cachorro, muita região, o cachorro é uma ferramenta do produtor. Ele tem que tirar um boi de uma quiçaça, ele vai usar um cachorro ali como ferramenta dele. Agora, isso é diferente de quando a gente fala daquele manejo que tem lá 300 cabeças no curral e tem 200 cachorrinhos salsicha em cima do gado latindo, fazendo aquele rolo. E o povo acha bonito. Então, assim, durante muito tempo eu gostei disso também. Cachorrada e grito dentro do curral, aquela bagunça. E é uma bagunça boa pra quem tá no negócio. Só quando a gente vê o impacto negativo que isso tem na produção, não vale a pena. água dentro do curral. Às vezes a gente compra um gato, chega viajado de noite, esse gato vai posar no curral ali para fazer protocolo sanitário no dia seguinte. E aí posa sem água. É coisa simples. Que a gente pode pensar, isso é bobeira, pra que eu vou pôr água no curral? Isso não muda, muda e muda no bolso. Então são pequenos detalhes que a gente vai ajustando pra melhorar o resultado final e isso impacta muito.
1: Esse foi meu amigo Vitor Darindo no MFCast falando sobre a temporada de vacinação nos curral. E falar em temporada, Bepe, agora no sul não dá pra dizer muito, mas no Mato Grosso agora é o tempo de sem chuva, né? É tempo de pintar as fazendas, pintar os palanques, pintar o silo, pintar os baracom, o cara pegar um pouco de cal, aquele xadrez, assim, uma brocha, e dele passar a brocha nos pau, né?
2: Ah, sim, daí daqui 2-3 meses tem que repintar tudo de novo, homem, larga mão, homem.
1: É que tem aquelas fazendas de médico, né, Bepe, com os palanque preto e a pontinha branca, assim, fica, é coisa linda.
2: Só pra se exibir, homem.
1: Não faz porcaria nenhuma. Enquanto vê uma fazenda, assim, muito frufru, pode saber que é fazenda de médico ou de advogado.
2: Sacramento.

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1: Que tá com essa cara aí, homem? De azedo, homem? Tu sabe a diferença do Inter e da moto? É que a moto leva só dois. O Colorado levou três, homem. Que barbaridade, homem.
2: E daí?
1: E daí que vocês têm que se cuidar, porque ainda tem mais um belo trecho pra vocês não ir pra segunda divisão ainda aí pra frente.
2: Vocês já escaparam, né?
1: Não escapemos. Mas pelo menos ganhamos o Grenal ali, ó. Toca a musiquinha ali pra nós ali, barbudinho. Toca a musiquinha pra eles ali, ó.

0: Calma, que não acabou ainda, é?
1: Ai, que barbaridade, gente. Um abraço pra tudo, pra todos os colorados que estão em volta aí. É a nossa vez de cornetar e nós temos que cornetar.
0: Aham.
1: Beleza?
0: Beleza, teu rabo, é.
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3: Seis e treze.

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1: Já que temos falando, tio, de começo de plantio e safra de soja, vamos lembrando a turmaiada que daqui uns dias, já é esse mês aí, que está marcada, né, a abertura nacional do plantio da soja 2026/27, dia 17 de setembro, mais precisamente na Fazenda Horizontina, em Ipiranga do Norte, no Mato Grosso, a partir das 8 horas da manhã, horário de Mato Grosso, tá, gente?
2: E esse evento marca oficialmente o começo da nova safra e também os 15 anos do projeto Soja Brasil, que tem envolvimento dos amigos lá do canal Rural,
1: né,
2: co?
1: Quem puder ir, igual o Tio Ibep, né, que vão estar presentes nesse evento lá, mostrando tudo nas redes sociais, tem que confirmar presença, entrar lá no site do Canal Rural. Mas de repente tu que não puder ir presencialmente, vai poder acompanhar pela internet.
2: A transmissão ao vivo está disponível pelos canais oficiais do Canal Rural e do YouTube.
1: E ó, vai ter aquela transmissão das máquinas, né? As plantadeiras entrando, os políticos tirando foto, se abraçando, os papagaios de pirata, e também tem a parte de palestra, vai estar o Pablo Spire, aquele lá, o Tourinho de Ouro, e entre os temas em destaque está a verticalização da soja para produção de alimentos e energia. Então, tu puder ir pessoalmente, vai ser muito bem-vindo, faz inscrição no site do Canal Rural. Não puder participar presencialmente, vai dar para tu acompanhar tudo pelas internet.
2: Quero falar agora para você que é mais novo do que o Tio Ibep, tu que tá começando na vida aí, já recebeu muita crítica, filho, hã? Já foi criticar, já sentiu vergonha, já sentiu vontade de desistir? Escuta o que aquele outro velho amigo nosso lá em Ribeiro fala a respeito de crítica. Tem uma receita para você não ser criticado. Escuta.
3: Você não quer ser criticado? Eu descobri a fórmula para não ser criticado. Você quer aprender a fórmula para não ser criticado? Eu vou lhe ensinar. Para não ser criticado, é muito simples e fácil. Primeiro, não fale nada. Não fale nada. Segundo, não faça nada. Terceiro, não seja ninguém. No momento que você falar alguma coisa que os outros não sabem, no momento que você fizer coisa que os outros não sabem, no momento que você for alguém, vai ter sempre alguém puxando seu tapete. Vai ter sempre um crítico de plantão para destruir a sua credibilidade.
2: Ou seja, não quer ser criticado, filho? Não sai pro limpo, né?
1: Não faz. E outra, a hora que todo mundo começar a concordar e bater palma só pro que tu tá fazendo, desconfia, tá? Porque sempre tem que ter os do contra, tá? E a crítica, quando ela não é uma crítica maldosa, ofensiva, ela é boa para tu, às vezes, refletir, pensar, né? Será que realmente eu tô fazendo, né, a coisa certa? Porque às vezes o cara tá se achando o bichão também e não tá fazendo a coisa certa, né?
2: E outra, não caia na conversa de crítica construtiva. Crítica é crítica, porque alguma coisa não tá boa. Agora, tenha o senso de entender se aquilo serve pra você ou não. E outra coisa, meu amigo, minha amiga que sente este programa, tu sabe quantos nãos um vendedor recebe antes de receber um sim? No mínimo 8. Exceto os caras mais velhos, já tem uma carteira de cliente fixa, bonitinho. Mas tu vai ouvir muito mais não do que sim. Seja persistente, tá? Tenha sempre um lugar para voltar. A casa do pai, a casa da mãe e a casa de Deus. Ele sempre vai estar contigo, tá? Nos acertos e nos erros. Sempre tenha fé em Deus. Uma hora tu acerta. E só tem um jeito de acertar. Tentando. Tu acha que todos os shows do Tio Ibep são bons? Hoje nós estamos com 20 anos de carreira, estamos mais vagabundo, a gente se encaixa em qualquer lugar, em qualquer canto. Mas no começo, bicho velho, nossa senhora, foi uns 3 anos para pegar a manha, erramos muito, erramos, e ouvimos muitos não, e coisas do tipo, olha, uma hora isso vai acabar, vocês têm noção disso, querido, vai por você, segue o rumo do teu coração que vale a pena, é?
1: Já estamos há mais de 20 anos aí, rapaz, viajando o Brasil inteiro com o programa errado e tal, e eu me lembro, tio, daqueles primeiros shows que a gente fazia, dava 10, 15 pessoas, né, e tu vê como a coisa mudou, né, hoje... 20, 25 pessoas. Levar a vida com alegria, tá? Ai, ai. E esses jaguara que ficam aí só criticando na internet e falando, não sei o quê. Meu compadre, quando que tu parou pra pegar e apoiar um amigo teu aí na internet que tá fazendo alguma coisa, escrever uma coisa bacana, né? Dar um elogio, comprar no comércio de um amigo teu. Para de ficar só vendo o lado ruim das coisas, não. O mundo precisa de gente pra apoiar, né? Pra tacar pedra tem um monte. Precisamos de gente pra apoiar, tá bom? E um abração pra você que tá sintonizado com nós aí, né? Nessa manhã matinal, nós tava falando agora de pouco aí das críticas pela internet. Esses dias tinha um povo falando assim, vocês só ficam postando bobagem lá na rede social de vocês. Claro!
2: Sim, nós vivemos disso.
1: Se é pra chorar, é outra conta. Daí é conta do banco. A da internet é pra nós dar risada mesmo.
2: Já voltemos.

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1: 6:31.
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9: Troy Mary! Calendário para o plantio da soja da safra 2026/27 já foi liberado agora em setembro nas principal região produtora do Brasil, né?
10: Sim, querido. No Paraná e São Paulo a turma já tá trabalhando, mas em outros estados muda um pouco as datas, é qual?
9: Sim. Em Mato Grosso, maior produtor nacional, o plantio tá autorizado já a partir desse final de semana, segunda-feira a turma já pode começar. Em Mato Grosso do Sul começa no dia 16 e em Goiás no dia 25 de setembro, é?
10: Em Minas e no Distrito Federal, a semeadura só será liberada a partir do dia 1º de outubro, um pouquinho mais pra frente, é?
9: No Rio Grande, velho amado, também começa a partir do dia 1º de outubro.
11: Mas por que que é assim, Jaime?
10: O calendário é definido para reduzir a incidência da enferrugem asiática, uma das principais doenças da soja.
9: E a gente deseja, né, pra quem já tá começando a plantar, pra quem tá se organizando, né? Estamos iniciando, né? O setembro véio inicia sempre um novo ciclo agrícola. A gente deseja que a turma aí tenha sucesso esse ano. Não vai ser um ano muito fácil. Tem esse problema do Tado El Niño aí que estão falando aí, que vai ter chuva demais de um lado, chuva de menos do outro. Torcer que Deus abençoe, que nós tenha mais uma safra boa, né, tio?
10: Muito bem dito, muito bem falado, querido Giuseppe. E estreia hoje aqui no nosso programa o quadro Fala Mano.
9: Fala Mano? Mas vai botar os manos Magrão de Granja falar aqui,
10: ó? Não, querido, é o Mano Lima, velho.
9: Aí que eu me refiro, homem, velho.
10: Pois é, tem um monte de prosa dele e tal dos podcasts. Nós separamos umas histórias aqui bem bacana, que nem essa aqui que tá no nosso canal do Rodolube lá, que nós cortamos um pedacinho. A história do Mano Lima que ficou uns par de dias, mais de 2 meses sem tomar banho, tu sabia?
9: É mesmo?
10: Conta essa história pra nós, louco velho.
12: Cunhado meu morava em Santana do Livramento, me levou pra um médico muito bom uruguaio, que tinha sido preso pelos Tupamaro, e se ele não fosse meio louco, ele não tinha, porque eu chegava na porta do hospital e disparava. Aí no segundo dia ele estava na porta do hospital me esperando.
13: Para te não fugir.
12: Quando eu fui fugir, ele me agarrou no braço. Agora tu não vai já me escapar, massa. Porque ele me pendurou pela cabeça, assim como quem pendura capão para carnear. Só que o capão se pendurou pelo pé, eu fui pendurado pela cabeça. E aquele homem começou a me engessar e passar as mãos, porque a minha dor era na cintura, né?
9: Uhum.
12: A hérnia que eu tinha. E no momento que ele começou a passar as mãos, aquela dor foi sumindo. E me disse para mim, agora tu vai já ficar com essa casca. Quando estiver fedendo a sorra com cria, vim aqui para mim te tirar essa casca. Porque vai já ficar sem tomar banho 3 meses.
14: Aí, desmaridade.
12: Mas não deu outra, né? Comecei a feder.
14: 3 meses sem banho?
12: 3 meses sem banho. Quando eu cheguei, que tava aquela catinga de sorra com cria, eu fui lá. Aí ele cerrou aquele gesso. E me mandou fazer fisioterapia, para fortalecer o músculo das costas, né?
9: Ei! Mano Lima, velho, rapaz. Esse é bagualho. Eu gosto daquela filmagem dele da internet lá, que ele fala, e viva a República do Piratini, dá uns tiros pra cima e faz, Poleta.
1: Saiu.
9: Vai hoje, Poleta.
1: Mano Lima, velho. Canta o Mano Lima no programa do Tio Ibep. Já, já, tem uma...

0: tempos, estamos encerrando mais uma edição do programa No Pé do Eito. Obrigado a você que senta o Tio Ebep aí da sua casa, do seu carro, do seu caminhão, no foninho de ouvido. É um prazer enorme trazer alegria e informação aqui para você, você e você.
1: E nesse final de semana especial aí do, né, que temos na véspera do 7 de setembro, a gente pede independência. Independência do quê, Tio Ebep? Da mulher para deixar vocês ir pescar e jogar bola? Não, isso aí não adianta que nós não temos.
0: Você foi.
1: Isso aí já se foi. Mas independência, que tu tem independência para poder escolher os rumos do nosso Brasilzão aí pros próximos 4 anos. A gente sabe, viu tanta sujeira essa semana, e é Vorcaro, e é o Careca, e é não sei quem que tá envolvido, e é ministros do STF. Tu vê que até um tempo atrás, né, tio, nós tava discutindo a sujeirama no meio dos políticos. Dos políticos a gente até sabe que tem cachorrada. Agora nós estamos falando do poder judiciário, né? A turma tava falando, ah, mas o Carecon lá, isso, aquilo, os outros também se envolveram. Mas com uma diferença, tá? Nós estamos falando de ministros do STF. É justiça, é quem deveria, né, ser justo, é quem deveria ser justo nesse Brasil, e nós estamos vendo toda essa sujeiraiada que estão falando. Então que a gente tenha um pouco de independência e esperança para poder escolher certo nossos candidatos aí para mudar esse Brasilzão aí nos próximos anos, é?
0: Valeu, gente, um forte abraço e tudo de bom!
1: Valeu, tchau!

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2: 6h52.

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Aumente aí o volume do seu rádio, porque agora, nesse exato momento, está começando mais uma edição do programa Esperança para Viver. O programa que traz esperança, que traz alegria ao seu coração. Agora são 7:02. Quero deixar um abraço especial a você, meu amigo, minha amiga, que nos acompanha, que está aí do outro lado do radinho, né? Aqui nos bairros de Mirassol do Oeste. A você também que nos acompanha nas cidades próximas aqui em Mirassol, né? São José do Quatro Mar, Coraputanga, Curverlândia, Barra do Bugre, né? Enfim, onde quer que você esteja, que Deus esteja sempre com você. Quero mandar um abraço especial também aos meus amigos nas comunidades rurais, nas chacras, nas fazendas. Você aí dos assentamentos, né? Margarida Alves, Silvio Rodrigues, né? Santa Helena e muitos outros que estão agora às 7 horas com seu radinho ligado para ouvir o programa Esperança para Viver. O programa que traz esperança, é isso, é a mensagem que nós devemos levar não só para vocês, mas para todo mundo, a mensagem de esperança. E qual é a mensagem de esperança que devemos levar para o povo, né? A mensagem de que Jesus está voltando e que ele breve virá, e que nós possamos estar preparados para a sua volta, para subir junto com o Pai ao rumo dos céus. Aqui quem vos fala é Gessé Rodrigues e nós vamos estar juntos até às 8 horas da manhã, com o melhor do louvor de adoração ao nosso Deus. Assim como de costume, todas as semanas, todos os domingos, ao abrirmos a abertura do programa, começamos com a abertura da Palavra de Deus também, né? Que é o mais importante em nossa vida. E eu convido você, na manhã de hoje, a pegar a sua Bíblia. Isso mesmo, pegue a sua Bíblia e aquela Bíblia que você já ganhou aqui, né, no programa. Se você não ganhou ainda, pegue outra Bíblia aí na sua casa ou então até mesmo no celular. E abra lá em 2 Reis, capítulo 7, versículo é o 9. Repetindo, 2 Reis... capítulo 7, versículo é o 9.

2 Reis, capítulo 7, versículo 9, que diz assim: Então disseram uns aos outros: Não estamos agindo certo. Este é um dia de boas notícias e não podemos ficar calados. Se esperarmos até o amanhecer, seremos castigados. Vamos imediatamente contar tudo. Meus queridos, o cerco que os exércitos da Síria impuseram à cidade de Samaria criou situações alarmantes e constrangedoras e até mesmo cenas de canibalismo. A história é impressionante. Nas redondezas da cidade havia quatro amigos unidos pela mesma enfermidade, a lepra. Quatro amigos leprosos viviam nas redondezas de Samaria, porque não lhes era permitido entrar na cidade. Há momentos extremos de decisão na vida, quando nós perguntamos o que vamos perder com isso? Esses homens tinham três opções diante de si. Primeiro, permanecer onde estavam e morrer de inanição. Segundo, voltar para Samaria, onde também não havia alimento. Ou terceiro, entregar-se ao exército sírio na esperança de serem poupados. Se for para morrer, é melhor morrer rapidamente. Então, vamos. Aproximaram-se cuidadosamente do acampamento dos sírios, na expectativa de que algum sentinela desse o alarme, mas para a surpresa deles, tudo estava em silêncio. Aproximaram-se mais, entraram numa barraca, em outra, e mais. Olhe só esses colares, essas pulseiras e braceletes de ouro, diziam uns para os outros. Foram para a barraca de mantimentos, encontraram sacos abarrotados de cereais e comida para o exército. E comeram como nunca haviam comido na vida. Encheram o estômago e começaram a encher as bolsas e bolsas. Chegaram até a esconder algumas coisas. Mas naquele momento tiveram um insight. E a consciência enviou um sinal de que não era certo o que estavam fazendo. Suas famílias e seus amigos estavam na cidade, precisando de alimento para sobreviver. Eles disseram: Este é um dia de boas notícias. E não podemos ficar calados. Podemos até ser punidos pelo nosso silêncio. Então mudaram a história da vida de todos aqueles que estavam na cidade. Um grande reformador e tradutor da Bíblia definiu a palavra evangelho como notícia alegre e agradável, que faz o coração se alegrar, cantar, dançar e pular de alegria. E é isso mesmo. Você e eu somos chamados para levar essa mensagem de boas novas, de graça e de salvação. Mas é uma mensagem que carrega um senso de urgência. O desafio agora é de todos nós. Isso mesmo. Não é só meu. É seu também. É do seu irmão também. Feche seus olhos, assim como estamos, e vamos falar com o Papai do Céu. Querido Deus, ajuda-nos, ó Pai, a sermos portadores de boas notícias de salvação para aqueles que ainda não te conhecem. Usa-nos poderosamente em nome de Jesus. Amém e amém.

0: É isso aí, né? Se não for amor, o que será? O que seria de nós se não for o amor de Jesus, né? Por cada um de nós. Essa é uma pergunta para nós refletirmos no nosso dia a dia, né? Meus queridos, o programa Esperança para Viver é um presentão da Igreja Adventista do Sétimo Dia aqui de Mirassol do Oeste, feito com muito amor e carinho para você, né? Todos os domingos estamos aqui a partir das 7 horas, das 7 às 8 da manhã, para trazer o louvor de adoração a Deus e também para adorar a Deus através da palavra, né? Hoje nós temos culto nas igrejas aqui em Mirassol do Oeste, né? A partir das 7h15 da noite, então você é o nosso convidado, tá? É a nossa convidada a estar conosco para adorar ao nosso Deus, tá bom? Você é o nosso convidado, não deixe de estar conosco para adorar a Deus. É, e agora é a hora, né? É a hora da pergunta bíblica, né? Isso mesmo, é hora de pergunta bíblica. Caneta e papel na mão aí?
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0: É isso aí, né? Já tinha me esquecido, então de vez em quando vai entrar os bloquinhos aqui, tá bom? 3 vezes só durante o programa. Já foi uma, faltam mais 2. Como eu estava dizendo, é hora da pergunta bíblica, né? Então você aí, caneta e papel na mão. A pergunta hoje está fácil, tá bom? Se você já ganhou, não tem problema. Pode participar novamente, tá bom? E a pergunta de hoje é a seguinte. Que animal falou com Balaão? É isso mesmo, um animal falou com Balaão. Já pensou você tá em casa assim, do nada o seu animal fala com você? Meu Jesus, que susto, né? Mas Deus permitiu que esse animal falasse com Balaão e a história você já conhece, né? Então, que animal falou com Balaão? Você sabe a resposta? Manda para cá o nome desse animal e você vai concorrer a uma Bíblia linda e maravilhosa e especial que está aqui esperando por você, tá bom? Não se esqueça. Participe, mande a sua mensagem aqui no WhatsApp, o telefone é o 9990-4664, tá bom? Para você concorrer a esse prêmio tão especial. Enquanto você participa, você manda a sua mensagem ou liga, nós já vamos ouvir mais um louvor aqui de adoração ao nosso Deus, Gabriel Guedes. Vitorioso és, é isso mesmo, bom dia para você também, dona Rita Júlia, né, lá do Margarida Alves. Bom dia para você, que Deus abençoe não somente você, mas toda a sua família, tá bom? O pessoal já tá ligando aqui, calma gente, eu não consigo atender o telefone falando aqui, tá? Enquanto eu estiver falando aqui, não adianta vocês ligarem, tá bom? Manda mensagem, tá? Ou então na hora do louvor, né? Na hora que estiver tocando um louvorzinho aí pode ligar, que aí dá pra me atender, tá bom? Porque senão eu saio, tenho que sair do ar, tá? Então, que Deus abençoe vocês. A nossa amiga Terezinha também já mandou a resposta aqui, já acertou a resposta, tá certíssima, tá? A dona Irene já participando do programa também, Rita Júlia. Que Deus abençoe cada um de vocês, tá? Vamos ouvir então, Gabriel Guedes, Vitorioso és.

0: É, que lindo louvor, né? Tá num sonzinho aqui do sax, muito bonito, né? É isso mesmo. Deus é maravilhoso, né? Deus é bondoso, Deus cuida com cada um de nós. Nós somos tão, assim, tão pecador, né? Que a gente não consegue, às vezes não conseguimos compreender, né? O amor de Deus, o amor que Deus tem com cada um de nós. Sem mim, nada podereis fazer. É isso mesmo, você lembra desse versículo? Sem mim, nada podereis fazer. Está escrito em João 15, capítulo 15, versículo 5, que diz assim: eu sou a videira, vós as varas. Quem está em mim e eu nele, esse dá muito fruto, porque sem mim, nada podereis fazer. Jesus disse isso na última noite, antes da cruz. Você sabia? Ele usou uma figura que todo judeu entendia, a videira. Na época de Israel, a videira era tudo: uva, suco, vinho, sombra. E Jesus diz: eu sou a videira, o tronco, a raiz e a fonte de vida. Vocês são as varas, os galhos. Galho cortado morre. Pode ser bonito por um dia, mas seca, não dá fruto. O que isso significa? Nada podeis fazer? Não é que sem Jesus você não consegue trabalhar, ganhar dinheiro, fazer faculdade. Consegue. Jesus está falando de três nadas espirituais. Jesus, olha só, Jesus está falando de três nadas espirituais. Nada de fruto que dura. Você pode fazer muito barulho, mas sem Jesus não tem fruto que fica para a eternidade. Fruto é caráter mudado, família restaurada, é pessoa salva. Nada de força para vencer. Você tenta parar de pecar sozinho? Não consegue? Tenta perdoar sozinho? Não consegue? Filipenses 4, versículo 13, disse: tudo posso naquele que me fortalece. Sem ele, nada. Com ele, tudo. Oh, glória a Deus, que maravilha. Nada de relacionamento verdadeiro com Deus. É o que você perguntou antes. Sem fé em Jesus, sem estar ligado nele, não tem como chegar no Pai. João 14, 6, que diz: ninguém vem ao Pai, senão por mim. Como ficar ligado na videira hoje? Há três jeitos práticos. Quer abrir o coração para Deus de verdade? Isso mesmo. Você quer abrir o seu coração para Deus? Pela manhã, conecte.
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0: E glória a Deus que acabou, né? Ai, meu Deus, quando começa a política, é isso aí. Mas vamos continuar. A pergunta, como ficar ligado na videira hoje? Há três jeitos práticos para você estar ligado. Olha só, preste atenção, hein? Há três jeitos práticos. Quer abrir o coração? Você quer. Ei, você que está aí do outro lado, está me escutando agora. Quer abrir o coração para Deus de verdade? É isso mesmo. Você quer abrir o seu coraçãozinho aí para Deus de verdade? Primeiro jeito prático. Pela manhã, conecte 5 minutos de oração. É isso mesmo. Ao se levantar, precisa lá de escovar, antes de escovar os dentes, lavar o rosto. Conecte 5 minutos de oração com Deus. É isso mesmo. E diz, Senhor, hoje, sem o Senhor, eu não vou conseguir. Fica comigo. Fica comigo, Senhor. Segundo, durante o dia, permaneça. João 15:7, que diz, se vós estiverdes em mim, e as minhas palavras estiverem em vós, leve. Isso mesmo, leve um versículo no celular. Quando vier a tentação, leia. Isso mesmo. Quando vier tudo aquilo que te afasta do Senhor, dos caminhos de Deus, leia este versículo. Se vós estiverdes em mim, e as minhas palavras estiverem em vós, você sabe o resto. Terceira opção. À noite, dependa. Isso mesmo, à noite, dependa. Antes de dormir, Pai, o que deu certo hoje foi porque o Senhor estava comigo. Muito obrigado. Coloque seu joelho no chão e ore. Ore, fale com o Senhor. É o seu momento ali. A nossa oração, quando estamos orando, é a nossa forma de falarmos e estarmos conectados com Deus, face a face. 1 João 4:19 diz, nós amamos porque Ele nos amou primeiro. Ele é a videira que nos amou primeiro. João 20:21, assim como o Pai enviou Jesus, Jesus nos envia, mas um galho só é enviado se estiver ligado na videira. Pessoa consagrada é um galho que decidiu, eu não quero viver solto, quero ficar colado na videira. A videira que é Jesus. Galho solto, seca. Galho fruto, galho ligado. Ligado na videira, esse dá fruto e dá fruto bom. Quer fazer essa oração de conexão agora? Então ore mais uma vez comigo. Senhor Jesus, eu sou só um galho, sozinho, eu seco. Me liga no Senhor hoje. Sem o Senhor, nada posso fazer. Com o Senhor, eu dou fruto e tudo posso no que me fortalece, que é Jesus. Lembre-se disso. Jesus é a videira. E precisamos estar ligados em Jesus, todos os dias, todos os momentos, a cada minuto, a cada instante. É isso mesmo. E você, já participou? É isso mesmo, já mandou sua mensagem? A nossa amiga Maria Regina, lá de Curverlândia, né, já mandou a resposta aqui, tá certinha. A dona Irene também já respondeu a pergunta. A nossa amiga Terezinha também já respondeu a pergunta, né? Está corretamente. Vamos ver quem mais aqui. O nosso amigo Santino Trusdolf também já respondeu a pergunta. Rita Júlia, nossa amiga Nivalda Masson também. Nossa amiga Geni Pereira, né? Lá do Panorama, é a sua mamãezinha, né? Deixa eu ver aqui o nome da mamãe. Clarice, né? A dona Clarice Pereira também já mandou a resposta. Olha só, dona Clarice, hein? Certíssima resposta, dona Clarice. Deus abençoe você. Nossa amiga Neuza também, né? A Neuza participando conosco, já ligou aqui, mandou a resposta, está certinho, tá? Que bom. Que bom, fico feliz com a participação de cada um de vocês. Que Deus abençoe grandemente. Isso é de coração, tá, gente? De coração mesmo. Que Deus abençoe cada um de vocês. E que um dia possamos nos encontrar, né? Se não nessa vida, mas que possamos nos encontrar lá no céu, ao lado de Jesus. Esse é o nosso grande desejo. E enquanto vocês respondem a pergunta, quem não participou ainda, olha só, vou repetir. Qual foi o animal que falou com Balaão? Isso mesmo, que animal foi esse que falou com Balaão? Você sabe, manda sua resposta para cá, o telefone é o 9990-4664. Enquanto você responde, manda sua mensagem aqui, seu zap. Nós vamos escutar mais um louvor com Isaías Saades. Isso mesmo, Isaías Saades e Débora Busas. Olha, rendido estou e que possamos nos render cada dia, cada momento, cada instante, todos os minutos, segundos da nossa vida, ao nosso Deus, aquele que nos criou.

Eu sou teu e tu és meu. Né? Que louvor mais maravilhoso, né? Lindo, lindo mesmo. Agora são 7 horas e mais 41 minutinhos, né? Você que ainda não participou, dá tempo, tá? Seu José Antônio Adriano, seu José Adriano já mandou a resposta, que tá certíssima, seu José, que Deus abençoe vocês. Nossa amiga Jacira dos Anjos também participando conosco, né? Lá da chácara Nossa Senhora Aparecida, manda um abraço pra família, né? Deus abençoe você também, minha amiga, sua família, todos nós, né? Ele abençoe todos nós. Deus é maravilhoso, né? Deus é bom demais. Eu não imagino a minha vida sem Deus. Não imagino. Não quero nem imaginar minha vida sem Deus. Né? Jesus é tudo na minha vida. E que Deus possa ser tudo na sua vida também. Agora são 7 horas e mais 42 minutos. Olha, o programa está acabando. Então você que não participou ainda, dá tempo, tá? A pergunta de hoje foi a seguinte. Que animal... Qual foi o animal que falou com Balaão? Isso mesmo. Qual foi o animal que falou com Balaão? Você sabe a resposta? Manda para cá. Telefone 9990-4664. Faça como o seu José Adriano, a Jacira dos Anjos, a Terezinha, nossa amiga Dona Irene, o Santino Transdolfi, Maria Regina, lá de Curvelândia, Dona Rita Júlia, de Margarida Alves, nossa amiga Nivalda Masson, nossa amiga Geni Pereira e sua mamãe, lá no Panorama, né? Nossa amiga Cleusa também. Eles participaram. Isso mesmo, participaram e já vão entrar no sorteio. Então, você também. Dá tempo. Você ainda tem no máximo 6, 7 minutos para participar. E quem sabe assim levar esse prêmio tão especial que é a palavra do Senhor. E eu quero já deixar o convite, né? Quero convidar você, isso mesmo, você aí, convidar você a estar conosco hoje para adorarmos juntos ao Senhor. Temos a Igreja do Boa Vista, na Avenida Ayrton Reis, ali próximo ao Colégio Alto Boa Vista, né? Também a Igreja Central, ali próximo ao supermercado Topo Gigio, tá quase de frente com o Topo Gigio. E também a Igreja Adventista lá no Jardim São Paulo, na Rua 4, próximo ao Colégio Padre Anchieta. Fica ali na Rua 4, próximo ao Colégio Padre Anchieta, uma quadra e meia. Fica no meio da quadra, tá? E você é o nosso convidado, é a nossa convidada especial para estarmos todos juntos, reunidos como irmãos, para adorar ao nosso Deus. Chegou a hora chegou, a hora de louvar ao Senhor.

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7: Muito bem, agora são 7 horas e mais 50 minutinhos, o programa está chegando ao fim. E você que participou, agora é a hora especial, né? É aquela hora que você vai, quem sabe, ganhar a Bíblia, né? Quero deixar um abraço aqui a todos que participaram conosco, né? Nossa amiga Lúcia Batista também, lá do Caramujo, nossa amiga Célia também participando, né? Enfim, todos vocês que participaram, que Deus abençoe vocês e que possamos estar juntos aqui domingo que vem, né? Das 7 às 8 da manhã. Mas a pergunta de hoje foi a seguinte: que animal falou com Balaão? Isso mesmo. O animal que falou com Balaão foi uma jumenta. É isso mesmo. E no próximo domingo, nós vamos trazer aqui o motivo porque essa jumenta falou com Balaão. É isso mesmo. Você vai saber o motivo porque essa jumenta falou com Balaão. E você que respondeu jumenta, respondeu corretamente. E agora vai entrar no sorteio. Quem sabe você não ganha a Bíblia de hoje, né? Vamos lá então. E o ganhador ou a ganhadora de hoje, olha só. Hoje foi uma ganhadora. É isso mesmo. Hoje foi uma ganhadora. E a ganhadora da Bíblia de hoje é a nossa amiga Clarice Pereira. Isso mesmo. Clarice Pereira, a filha, a mãe, é filha, a mamãe da nossa amiga Geni Pereira de Matos, lá de... É da onde? Eu esqueci, olha, me deu um branco agora. Do Panorama, isso mesmo, lá do Panorama, gente, olha só. Então, que Deus abençoe cada um de vocês. Olha, dona Geni, a hora que vocês virem aqui, se tiver algum parente para vir pegar, tá? Passa aqui na ponte aqui pegar a Bíblia de vocês, tá bom? Deus abençoe. E assim como começamos, meus queridos, vamos terminar também abrindo novamente a palavra de Deus. Vamos abrir a nossa Bíblia no livro de Salmos, Salmos 34, versículo 17, que diz: clamam os justos e o Senhor os escuta e os livra de todas as suas tribulações. Não conheço cristão que não enfrente dificuldades, nem vida nesta vida. É isso mesmo, não conheço nenhum cristão que enfrente dificuldades nessa vida. Você conhece algum? O verso de hoje nos ensina como enfrentar tribulações e sair vitoriosos. O verso apresenta três verbos: clamar, escutar e livrar. O primeiro deles expressa a responsabilidade humana, clamar a Deus. Não pode fazer nada por quem acha que não precisa de ajuda. Aqui está o perigo de pensar que você é a fonte de energia interior ou que a solução está dentro de você. Essa é a ideia que o humanismo ensina. Milhares de pessoas passam a vida tentando achar luz, aura, energia, mas descobrem estarem vazias e derrotadas. A promessa do salmista é para que os que clamam porque reconhecem que precisam de ajuda. A atitude divina é dupla: primeiro escutar, depois livrar. Quantos problemas humanos são resolvidos pelo simples fato de a pessoa ser escutada? Existem profissionais que fazem dinheiro só porque conhecem a arte do ouvir. Quantos jovens passam a ser vítimas das drogas só porque ninguém os ouve? Você está ouvindo o seu filho ou o seu cônjuge? Muitos problemas poderiam ser evitados se aprendêssemos a ouvir uns aos outros. Aprenda a ouvir. O melhor órgão de comunicação não é a língua, e sim

precisa fazer é abrir o coração a Jesus e dizer: Senhor, aqui estou, nada sou, nada tenho, sou apenas barro. Podes fazer alguma coisa desse simples barro? Oh, glória a Deus! Não tenha medo diante da montanha de dificuldades que se apresentam na sua frente. Se Deus tirou Davi da cova de Adulão, onde estava escondido com medo de seus inimigos, certamente conduzirá você também para a vitória. Não esqueça de que clamam os justos e o Senhor os escuta e os livra de todas as tribulações. Vamos orar. Senhor Deus e Pai, clamamos a Ti, Senhor, neste momento. Por favor, livra-nos de todas as tribulações que enfrentamos em nossa vida. Tu podes, e eu confio que Tu podes. Em nome de Jesus. Amém e amém. Que vocês fiquem com Deus. Deus abençoe e ilumine o passo de cada um de vocês. Todos. E que possamos estar aqui domingo que vem, mais uma vez, para adorar a Deus através do louvor, através da sua palavra. Fiquem todos com Deus. E até domingo que vem, assim se Deus permitir.

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2: Domingão Sertanejo chegando. E que domingo diferente. Tá um calor aqui dentro, tá sentindo, grandona?
3: Tá bem tudo quente.
2: Primeiro bom dia, né?
3: Bom dia.
2: Sem
3: pra
2: educação.
3: Você também.
2: É, bom dia.
3: As mães tentam, né? Mas nem tudo consegue.
2: É, não tem como estudar, ser locutor e trabalhar e fazer tudo na vida.
3: Uhum.
2: Bom dia pra todo mundo que nos acompanha. Bom dia pra você que tava na expectativa do nosso programa. Horário eleitoral gratuito, começando às 8 da manhã. Tem gente brava com isso?
3: Pois é, né? Você fica colocando aquele homem lá e eu não é eu, gente.
2: Mas
3: é
2: obrigatório, tá, gente?
3: É obrigatório. Infelizmente.
2: Pois é, o tanto de milhões que tem aí pra campanha, você fica louco de ver. E a gente é obrigado na rádio a transmitir de graça o horário eleitoral gratuito. É obrigatório.
3: O Brasil tá podendo quase tudo.
2: É, não tem jeito. E aí a gente vai que vai nessa.
3: É, exato.
2: Entre eles e nós a gente vai conversando. E é bem melhor ouvir as nossas propostas do que as de alguns cidadãos que aparecem aqui.
3: Com certeza. E nós chegamos pra ficar com vocês até as 10 horas da manhã. Pra tocar muita música sertaneja, aquela pra dar saudade, pra matar saudade e também pra doer.
2: No fundinho do coração. Agora a voz foi diferente hoje.
3: Nossa. E nós daqui, vocês daí, lembrando. Zezinho, já falo com você. Zezinho já autorizou presentes.
2: Ei,
3: hoje tem presentes também da Esteio Rural. Obrigada, Nayara. E pra você, claro, amigo ouvinte do Domingo Sertanejo aí do outro lado.
2: Vamos que vamos. Até logo mais 10 da manhã. Nós estamos juntos nesse domingão. Hoje tá bom pra aumentar a família, né?
3: Eita, meu Deus.
2: Pra chamar pra feijoada.
3: Ah,
2: pra
3: reunir, bom.
2: Pô. Ah, bom. Homem de sul. E o final de semana de feriado prolongado.
3: Você viu? Vai
2: o
3: Faroeste já tá sem muito público.
2: Vai,
3: né?
2: Aumentar muito mais as famílias.
3: Eu gosto. Eu gosto que as pessoas saem, viajam, passeiam, né? Tá. Tem que abastecer.
2: Isso faz um bem, né?
3: Vai.
2: Faz um bem pra economia.
3: Também. Já tá boa, né?
2: O Chiquinho tá pescando, Chiquinho.
3: Já chegou, menino.
2: Voltou?
3: Oxe, tem que chegar, ué.
2: Eu tava vendo, cuidando da vida dele também.
3: É?
2: Agora
3: eu
2: sou cuidador de vida de pessoas.
3: Tá bonito, então.
2: Vamos que vamos. Começou.
3: Vamos começar. Começando assim, com eles, Breno Reis e Marco Viola, a primeirinha do Domingo Sertanejo. A filha do delegado, eita lasqueira. Bom dia pra você que já tá com o radinho ligado aí, 8h12.

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2: Zezinho não tem miséria.
1: Não tem miséria. Isso mesmo. Lembrando também que hoje o Zezinho já autorizou aqui duas camisetas masculina e um boné, tá? Então você vai mandar, quero ganhar presente de Sapataria do Povo. E vamos sortear também... Agorinha vou olhar aqui e vou falar o tamanho. Vamos sortear um saco de ração.
2: Olha.
1: 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Esse também ajuda, hein?
2: O dog vai ficar alimentado.
1: Com certeza.
2: Lá em casa tem dois agora. Terríveis! Uhum. Meu Deus do céu!
1: Pois é.
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2: Ninguém
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2: Igual urso.
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2: Bom demais. Precisando, chame os meninos. 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
1: 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Gravou aí?
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2: Eita, coisa boa. 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
1: Isso, explica, explica.
2: São dois. Não pode ser um único, né? Tem que ser dois. Uhum. Ele tem um amigo nosso que fala assim, é Tech New.
1: Tech New.
2: Aí eu vi um negócio no Instagram esses dias, eu falei, isso aqui é Tech New, é fake news. 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
1: Tá por lá, o Edmar, o Fábio e quem mais? 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O Thiago e vem também o Gabriel daqui a pouquinho. 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
1: 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Agora...
2: Quem se lascou é quem recebe em casa, esse povo.
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2: Lúcia Batista, a Lúcia mandou, que tá na escuta lá no Escargot City. Será que choveu por lá, grandona?
1: Ah, tava acabando em água lá, viu? Isso. Vamos, chega de conversa, vamos tocar moda, já já vamos faturar aqui com os nossos campanhas eleitorais e os nossos patrocinadores. Lembrando que temos duas camisetas masculinas e também um boné e também um saco de ração da Esteio Rural.
2: Escuta atentamente as propostas aí.

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13: Tá aí, vamos ouvir mais essa. Chega de politicagem. 8h54, Jesus, horário eleitoral, toma conta. É cada 15 minutos, viu, gente?
14: Não, o bicho é pega. Nós, não. E não é, é obrigatório, tá,
13: gente? Exatamente. Um bom dia pro pessoal lá no meu, no seu, no nosso Caramujo de Açúcar. Que hoje eu vi, essa semana eu vi várias pessoas lá, não vou lembrar o nome de todo, né, mundo, senão vai brigar comigo, sim, né? Um abraço pra vocês aí que estão com o radinho ligado no Caramujo de Açúcar. E também um abraço pro Ricardo, que tá no Puxa do Leite aí. E ouvindo através do link da Rádio Conte. Pessoal em Horizonte do Oeste, Creuci, toda a família. Também vamos lembrar aqui do pessoal na Santa Rita. Bom dia, Preta. Bom dia, todo mundo aí. No Carretão também, né? Tá Dona Nenê, seu Venâncio, todo mundo aí. Um grande abraço. Tudo de bom pra vocês.
14: Bom, Domingão, a gente não tem noção da audiência. É. Sexta-feira, agora eu tava tomando um Guaraná no Bar da Amizade ali. Chegou a Lagoinha. Lagoinha falou assim, com a gente conversando. Eu falei, não, Paulo. É anunciar uma chave que o Paulo achou lá. É. Aí ele falou assim, mas você é da rádio? Eu falei, trabalho na rádio, sim. Ele falou assim, como que é seu nome? Eu falei, Evandro. Assim, não, não é você não. Porque veio a beleza, né?
13: É, demais.
14: Falou, não, não é você não. Falei, sou, tem 14 anos que eu tô lá e... Falou, mas você é aquela menina... Ele não falou Neia, não, ele falou um outro nome. No domingo é você? Eu falei, é nós. Nós escuto todo domingo. Então um abraço, um bom domingo aí pro Lagoinha.

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10: Bom dia, Vadão! Bom dia, Márcia, pessoal da Autoescola Modelo, sempre com o radinho ligado. Um abraço a todos vocês aí que estão nos dando carona também, já aproveitando aí o domingão para acelerar, né? Filar um almoço fora de casa.
11: Tá bom pra aquela costela assada. Aquela hoje tá bom pra feijoada, né, grandona?
10: Também.
11: Hoje tá uma delícia. Tá,
10: combina, né?
11: O clima tá pedindo.
10: Bom dia, Silvano.
11: Mas gordinho só pensa em se alimentar, né, rapaz?
10: Bom dia, Silvano! Gerro do Zoião, Zoião no Alto da Boa Vista, segura.

0: É chicotada neles.
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2: Bom dia pra mulher que não gosta de rádio. Quem é?
3: Diz que choveu lá.
2: É, diz que tá só a praia agora, né?
3: Choveu, deu uma apagada na poeira. Deixa eu mandar um bom dia também, além da Lúcia Batista, para Eunice Rodrigues.
2: Verdade, tá, Eunice, um abraço.
3: Recuperando ainda da queda que levou.
2: Pois é. Eita, as motos elétricas da cidade e do Brasil, né? Não tá fácil, né, não. Meu Deus.
3: Fala nisso, só voltando um assunto, é até chato, mas teve um acidente ontem?
2: Teve dois.
3: O cara bateu na carreta.
2: Vou montar um canal, eu e você.
3: Que faleceu?
2: Eu e você. Segundo as informações, sim. Que coisa, né, tava, cara. Parece que velando no jardim lá na Pôr do Sol.
3: Que coisa.
2: E também teve outro na saída de São José dos Quatro Marcos pra cá.
3: É? Num, Uno.
2: É.
3: Eu vi também.
2: Que também, segundo as informações, faleceu. Eu não sei te falar com real.
3: Vamos colocar
2: um
3: canal independente. Porque tem canais aí que também vai dançar, né?
2: Ai,
3: tem história.
2: Os seres que estão no ser da Terra, infelizmente, poucos estão valendo a pena.
3: É,
2: né?
3: Tá,
2: tem
3: difícil,
2: coisas que as pessoas acham que é celebridade, que é melhor do que o outro.
3: Tá difícil, né?
2: Outros bebe, fica louco e aí vai.
3: Perde a razão?
2: Perde a razão e o caráter.
3: E até a tramela?
2: E a vergonha.
3: E até a tramela?
2: Aí, lascou-se. Aí, bom dia pra minha mãe, pro meu pai, lá no sítio, tudo de bom.
3: Beba com controle, aí o cara leva o controle no bolso? Não.
2: Então, se perdeu o controle. O pessoal lá no Caramujo, né, minha mãe um pouquinho antes de ir lá, tá ouvindo, segura essa, ó.

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8: Oi, Neia, bom dia, Evandro, Aparecida do Carmo. É, manda a música para nós aí do Daniel, Meu Reino Encantado. Vai para todos vocês do rádio e vai para meu sobrinho, Adailton, que fez aniversário. Dia 4, Adailton de Aguiar, fez aniversário dia 4, para o outro sobrinho, Adeilson, fez ontem, dia 5, também vai para meu irmão que faz hoje, é o pai dos meninos, Jair de Aguiar, sobrinho, e desejo para eles toda a felicidade do mundo, que Deus dá bastante chuva de bênção para eles. E muitos anos de vida. Eles recebem os parabéns de toda a família e de todos os amigos. Eles moram todos em Praquilândia.
9: Tá joia, Aparecida do Carmo. Grande abraço, tudo de bom, tá? Obrigada aí pela sua participação.
10: A chuva já veio. Bom dia, Neia. Bom dia, Neia. Bom dia, Evandro. Tudo bem com vocês aí?
9: Tudo joia.
10: Espero que sim, se Deus quiser, ele quer. Neia, manda uma música pra nós aí com o Roberto Leal. Oferecer pra vocês aí da rádio. Para minha família, para meus amigos, quem estiver na escuta, mais um domingo que vem, se Deus quiser. Se tiver sorteio, coloca meu nome, Sebastião do Canaã. Tchau, muito obrigado.
9: Um abraço para todos aí no Canaã, seu Sebastião e toda a família, tá? Ademilson.
11: Bom dia, Neia, bom dia.
9: Bom dia.
11: Eu, Ademilson, do
9: Tudo
11: Pedro
9: bem?
11: Neto, gostaria de pedir uma música aí. Uma do Filhos de Goiás.
9: Certo.
11: Ofereço para toda a minha família lá em Araputanga e aqui no Pedro Neca.
9: Tá joia.
11: Tô antenado aqui.
9: Obrigada, viu, meu querido?
11: Ademilson Santana, eu ofereço pra todos vocês do rádio.
9: Obrigadão.
11: Tá? Então tá, tchau.
9: Tchau, bom obrigado. Trabalho. Obrigada, bom domingo pra você, bom feriado, tá? Quem mais mandou aqui? O Nivaldo. Fala com nós.
12: Bom dia, Neia.
9: E aí, tudo bom?
12: Fernando, bom dia.
9: Como
12: também,
9: que tá aí?
12: Né? Hoje tá bom.
9: Tá chovendo aí? Né? Aqui tá
12: bastante,
9: chovendo.
12: Né? Uma benção de Deus. Está por aqui hoje, né? Domingo passado nós estávamos viajando.
9: Aí,
12: agora nós estamos aqui na escuta.
9: Obrigada.
12: Se puder...
9: Só caiu um pedacinho, viu, Nivaldo? Da música que você pediu. Tudo de bom. Nita, bom dia, minha querida.
13: Bom dia, Neia. Bom dia, Evandro. Ótimo domingo. Dominguinho
9: pra
13: gostoso,
9: nós.
13: Fresquinho.
9: Demais, né? Da conta.
13: Põe meu nome no sorteio.
9: Tá bom.
13: Se for possível, toca a música de Milionário José Rico.
9: Tá
13: Quem
9: na agulha.
13: Disse que esqueci.
9: Tem uma dela
13: todo
9: aqui.
13: Todo mundo aqui da Rua 11, para minhas irmãs, para todo mundo aqui da Rua 11. Vilma, Palmeira, para a Valdete lá no Porto, para as crianças dela.
9: Tá joia.
13: Para todos vocês aí da rádio também.
9: Muito obrigada, minha querida Anitta, jabutizada na Rua 11. Para dona Mariquinha, para o Mauro. Um abraço, tudo de bom, tá? Então vamos ouvir essa aqui. Já voltamos para falar aí dos nossos patrocinadores, porque o Domingão Nosso tá corrido, tá? Essa a campanha eleitoral aqui que é obrigatória.
14: O tempinho para nós falar.
9: Vamos falar bem pouco. Lembrando que dá tempo de vocês mandarem ainda o nome completo. Não vale em áudio, tá, gente? Nome completo para concorrer a duas camisetas masculinas e a um boné e também a um pacote de ração lá da Esteio Rural. 9h26, bom dia para você do outro lado.
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0: Nosso bom dia vai pro Nelson José lá do Xangri-Lá, mandou aqui. Bom dia, Vandrinéia, ótimo domingo pra você. Manda uma música pra minha esposa Sirley, pro Ney Storch, pro Marcão, pra Andrelina, pra Solange, pro Zoião, pra Nilda, pro Zé Masson e todos os ouvintes da Conte. Nelson, um abraço, tudo de bom, meu querido. Bom final de semana pra você e toda a sua família.
1: Mandou um alô pro Marcão aqui, já fui lá pra resgatar, mas
0: cliente tá, VIP.
1: Mas pensa numa dificuldade.
0: Cliente VIP, falei, vamos City
1: lá,
0: 2.
1: Vamos colocar lá no nosso Domingo Sertanejo, vamos falar das ofertas.
0: Mas ele já tá na outra, no outro programa, né?
1: Não tá mais, né?
0: Não sei.
1: Não tá mais.
0: Não? Ah, então é só trazer.
1: Vamos bater
0: nele. É só trazer.
1: Vamos bater nele agora.
0: Marlin, bom dia, ela mandou a Domingo. Bom dia, Vandrinéia, manda um alô pra nós na escuta do programa. Ah, eu gostaria de parabenizar meu neto Marcos Leandro, que ontem completou 2 aninhos de vida. Marli de Jesus de Freitas. Obrigada, minha querida. Tudo de bom pra você, tá? Maria Madalena de Souza. Essa é outra, né? Evandro e Neia, bom dia. Manda a próxima música pra mim, pra minha família Souza e pra os amigos e amigas. Todos os ouvintes da Conte, todos os domingos. Maria Madalena de Souza, do bairro Jardim Paulista, em Curvelândia. Coloca meu nome no sorteio. Domingo abençoado por Deus. Verdade. Amém. Que chuva abençoada, tá, que clima ainda, gostoso. Não sei.
1: Vou dar uma olhada.
0: Tem que sair
1: ali,
0: lá fora pra
1: passar uma água pra nós.
0: O clima.
1: Bebemos água hoje, né?
0: Não.
1: O que aconteceu com nós? Não bebemos nada ontem?
0: Muito pouco líquido. Com álcool.
2: Bom dia, Evandro. Bom dia, Ney.
0: Tudo bom dia, bem? Dona Irene. Tudo
2: é a
0: joia.
2: Professora Irene Soares de Sonho Azul, desejando a todos um domingo maravilhoso, chuvoso, no comando de Deus. Coloca meu nome no sorteio. Se for possível, eu prefiro a ração, porque eu tenho 10 cachorros e 5 gatos.
0: Só isso?
2: Um abraço.
0: Tá aí, um abraço.
1: Tá perdendo só pra salvar uma vida, Mira.
0: É, você viu?
1: Da nossa. Ah, por falar nisso, essa semana foi aniversário da Luciana, nossa
0: amiga. Eu não vi, não.
1: Eu vi as postagens nas redes sociais.
0: Se eu vi, eu já tô esquecida.
1: O Facebook parabenizando.
0: Meu Deus. Lu, me desculpa, minha querida, mas...
1: Um trabalho muito bonito desse pessoal.
0: Sim, sim. Né? É que o ser humano é ingrato, né? A Luciana não para. E as pessoas acham que tem que ter cachorro em casa e tem que ser tratado pelo outro.
1: É incrível, né?
0: É. Mas, Lu, parabéns, minha querida. Tudo de bom. Que Deus te ilumine sempre, tá?
1: Deixa eu dar um recadinho.
0: Deus te abençoe.
1: Também, grandona, fazendo aqui a nossa parte social. Tá acontecendo hoje o Bazar da Pechincha aqui no Lar Espírita. Aqui na saída aqui para Quatro Marcos. Começou 7h30 da manhã, termina às 11 horas. Preços R$5 a peça. Todo o fundo arrecadado é para custear as despesas que eles têm com vários projetos.
0: Sim. Tá, gente? Quem queira adquirir, ajudar, né? Isso. Gilcar mandou aqui, sou Gilcar de Curvelândia. Um bom dia para nossa região e amigos freguês. Tamo junto, ouvindo a rádio todos os dias. Obrigada, Gilcar, tudo de bom aí. Aproveitando, lembrando de Curvelândia, o Ricardo tá ouvindo, famoso porcão. É, dando trabalho aqui, diz que é...
1: Ele falou a cor do Fusca? Eu não vou falar não, viu, Ricardo? Vou deixar em sigilo.
0: Ô, Minga, eu vou falar, descomungado ele, tá? Um bom dia pra Helena, Emanuele e pra Ana Clara, que tá no pé do rádio lá no Caramujo, ouvindo o Domingo Sertanejo, né, Manu? Tudo de bom, pra Ana Clara também.
3: Bom dia, Pepe. É mandar uma música.
0: Não é pra esse horário, então. É pro... Daqui a pouquinho tem eles, tá bom?
4: Bom dia, Evandro. Bom dia, Neia. Aqui é Carmen Silva, do Bandeirante 2. Manda um alô aqui. Manda um alô aí pra mim aí. Eu tô na escuta do programa. Ei, Evandro, tô resfriado, hein? Vou ter que tomar um gengibre com limão, hein?
0: Aí,
4: tô resfriado. Bom domingo pra todos.
0: Obrigada.
4: Manda um modão aí pra mim aí.
0: Obrigada, Carme. Tudo de bom, tá? Vamos acelerando aqui, porque daqui a pouquinho já termina nosso horário e tem mais programa gratuito aqui eleitoral. Bom dia pra Marlene na Coab Juruena, já mandou aqui. Um abraço pra 0 a 100 pra não esquecer de ninguém. Ao vídeo de todos os domingos, né? Fiquem todos com Deus, tchau e obrigada. Marlene, um abraço pra você, tudo de bom. Já participando do sorteio, tá? Nivalda Masson mandou aqui, bom dia, Neia. Na paz do Senhor esteja com você. Amém, Nivalda. Um abraço pra vocês aí, tudo de bom sempre, tá, minha querida? Bom dia, me chamo Adriana Cirqueira. Quero mandar um abraço pra minha família em Curvelândia. e amigos, quero participar do sorteio. Um abraço para vocês da rádio, sou Evan... Ah, tá, isso não é pro nosso horário, é que não tinha lido ainda, tá? Tudo de bom, eu acredito que não seja pro nosso horário, né? É, nosso horário não tocamos música evangélica, tá, minha querida? Isso é no programa, no primeiro horário aqui, antes da gente entrar. Mas um abraço para você aí. Marilza Chione mandou aqui também, bom dia.
5: Oi, Neia, bom dia.
0: Ah, lembrou da Neia. Achei que você ia me trocar
5: tudo
0: hoje.
5: Tudo bem com você?
0: Graças a Deus. Evandro. Tamo joia.
5: É, queria ouvir uma música aí, manda uma boa aí pra nós aqui. Tô aqui curtindo aqui, tá, Neia?
0: Obrigada, viu?
5: Por isso, pra toda a galera que tá ouvindo, Livaldo, tá? Pra toda a família dele.
0: Certo.
5: Eu peço pra galera que tá ligadinha.
0: E Nivaldo você, é parente Evandro, de vocês, né? Tá? Eu fiquei sabendo.
5: E um bom dia.
0: Bom
5: que
0: dia.
5: Deus abençoe você, né?
0: Amém.
5: E o Evandro.
0: Obrigada.
1: Amém, Marilza.
0: Obrigada, Marilza. Mãe do Wagner. É, o Wagner é cliente VIP do Sítio 2, viu, Marilza? Ele não me abandona, não. Luiz Fernando Simão, você conhece?
1: Luiz Fernando é o Cancão? Não. Parente do Cancão.
0: Quero participar do sorteio. Beleza, meu querido. Já participando. Alcione mandou aqui, coloca meu nome no sorteio. Alcione de Freitas. E mais mandou aqui mensagem. William mandou aqui, bom dia, coloca meu nome no sorteio. William Ferreira Dias, toca um Zé Mulato e Cassiano. Obrigada, viu, William? Tudo de bom aí. Rosana mandou aqui, bom dia, né, Evandro, põe meu nome no sorteio. E do meu esposo também, Rosana Trivilato e Rafael Manuel do Nascimento do Sonho Azul. Obrigada, viu, Rosana? O Rafael também aí, um abração pra vocês. A Angélica Martins mandou bom dia, Evandro e Neia. Gostaria de participar do sorteio da ração pro meu cachorro Fred. O nome dele. Angélica Martins da Silva. Ofereço pra toda a programação, pra todos aqui da Rua 6, do Jardim São Paulo, pra vocês da Conte. Um domingo abençoado a todos. Coloca meu nome no sorteio, do meu esposo também, Sebastião Xavier Vasconcelo. Obrigada, viu? Boa sorte também. Lembrando que dá tempo.
1: O cachorro é terrível,
0: a ração, né, aí pro seu pet.
1: Ele vai ficar feliz da vida.
0: É, da Esteio Rural. Hoje aqui um presentão pra vocês.
1: Lá de casa hoje, a gente demorou um pouquinho pra sair do quarto que tava meio chuvoso. Eles ficam batendo na porta, tá, pra sair. Sai não pra mim.
0: Mais uma aqui, bom dia, meus queridos, né, Evandro. Hoje estou longe, mas estou ouvindo. Que coisa boa, estou em Canarana. Quero participar do sorteio. Conceição Matias Valêncio. Amo o programa de vocês. Muito obrigada, tá?
5: Tô longe, mas tô ouvindo você.
0: Eita, obrigada, Conceição. Tudo de bom, tá? Gratidão pelo carinho que você tem por nós. A Marilene mandou aqui, bom dia, né, Evandro, ofereço a música pra todos aqui do Rancho Alegre, quero participar do sorteio, Marilene Batista, muito obrigada, minha querida. E assim, vamos tocar mais uma e já voltamos pra falar dos nossos patrocinadores e das últimas participações também. Quem pediu? Milionário José Rico tá aqui, pra todos que gostam também. Bom dia, seu Zé do Sul, pro Jairus, pra Débora, pro Cauã, pra Cauane, pro Tiroteio, pro Resenha, pro Paulinho, todo mundo no mutirão, pro Juju também.

0: Esse é o modão daqueles pra pedir mais uma, né, grandona? Pra ir de estramelando. Meu assim. Deus. Rapaziada aí no Bar da Amizade. Bom domingo pra vocês aí, senão não toma uma, grandona. Tem que fazer uma propaganda aqui.
1: É, eu fosse né, Paulo? O Paulo
0: guardava no caderno. 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
0: Muito bem. 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
1: 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As últimas participações aqui já são 9h52. Bom dia pra Maria Dalva de Curvelândia, mandou aqui, quero participar do sorteio. Dalva Anacleto da Silva, beijos pra você também, minha querida. Bom dia, Neia, coloca meu nome no sorteio. Marcela Rosa Paiva, obrigada, minha querida, tudo de bom. Quem mais mandou aqui? Bom dia, Neia, gostaria de participar do sorteio. É a Daiane Gonçalves dos Santos, sempre na escuta da rádio. Obrigada, minha querida, tudo de bom pra você, tá? Quem mais mandou? Jacira Anjos mandou aqui, bom dia, quero participar do sorteio de hoje. É, mas a Aline, né, Pereira também mandou aqui. A Jacira Anjos mandou bom dia, né, Evandro, ótimo domingo, abençoado para todos. E está lá na chácara Nossa Senhora. Hoje tá difícil para sair de casa, né? A Luzinete Araújo mandou aqui também, participando, desejando um ótimo domingo abençoado para todos nós. E, Neia, sexta-feira perdi meu óculos no trajeto do Jardim São Paulo até no centro. Quem achar, entregar aqui na rádio. Beleza, então, dado o recado, viu? Você encontrou um óculos, deixa aqui na rádio que a gente comunica a Luzinete. A Maria Aparecida mandou bom dia, Evandro e Neia. Quero participar do sorteio da Sapataria do Povo e da Esteio Rural. Um bom domingo para vocês. Maria Aparecida dos Santos, muito obrigada, tá? A Sônia de Jesus mandou aqui, bom dia, Evandro e Neia. Quero participar do sorteio da ração. Tenho 5 gatos. Essa é para cachorro, viu? Acho que eu esqueci de falar. Tenho 5 gatos e 5 cachorros. Eita, Sônia de Jesus. Tudo de bom, tá? Vamos mexendo aqui para nós sortear.
0: Bora, bora.
2: Tia, deixa eu falar para você. Manda uma música para nós aqui, para a galerinha do Margarida Alves, aqui é Edneia Braga, tá bom?
1: Tá joia!
2: E você, o Evandro, né? Para todos que estão na escuta, né?
1: Aham.
2: Uhum. E pro seu Zé do Santo, a esposa, o Walter, a Dalva, a esposa dele. Para todos que estão na escuta, né?
1: Certo.
2: E um ótimo domingo abençoado para vocês, que Deus abençoe grandemente vocês, né?
1: Obrigada.
2: E é muita gratidão falar com vocês, tá bom?
1: Nós que agradecemos, Edneia. Um abraço.
2: Quero agradecer pro meu filho Jeremias, né? E pra esposa dele, pra Maria, a sogra dele. Enfim, pra todos aí, meus colegas de Mirassol, né?
1: Tá joia, Edneia. Um abração, tudo de bom pra você.
3: Bom dia.
1: Oi, Vani, né? Bom dia.
3: Eu ouço o programa todo domingo, só não mando mensagem, mas eu tô ouvindo.
1: Ai,
3: lindo.
1: Que bom.
3: Obrigada.
4: Um abraço pra vocês aí, tudo de bom sempre.
3: Manda um alô aqui pra mim sempre.
0: Tem alguém falando
3: pro
0: Evandro,
3: né? Por que ele não toca minhas músicas durante a semana? Que eu peço.
4: Um abraço pra vocês da rádio.
3: Evandro.
0: Deixa eu explicar.
1: Depois. Não dá tempo de explicar.
3: Pra vocês, um bom almoço.
1: Obrigada, viu? Tudo de bom.
3: Bom feriado, né?

0: Domingão abençoado pra vocês. Começou a molhar aqui, viu?
1: Aí, bonito. Oeste, é o palco, é o palco. Obrigada, viu, Grelcinho? Tudo de bom. Vamos lá, então, falar quem leva os presentes. Dirceu Martins, um abraço, não vai dar tempo mais, tá? Aurocina mandou áudio aqui também. A Eva Melo, tudo de bom, pessoal no Padre Inácio. Vai desculpando, infelizmente, agora com esse horário aqui eleitoral. João Batista, o Marcinho, Liana também mandou aqui. Tudo de bom pra vocês. E assim a gente vai falar quem leva os presentes, Sapataria do Povo e também a ração, tá bom? É, agradecendo a cada um que ficou aí do outro lado nos ouvindo, tá? Com o radinho ligado, obrigada, obrigada sempre. E quem leva a ração lá da Esteio Rural é a Sônia de Jesus. Quem leva a camiseta é o Alan Xavier. Quem leva outra camiseta é o Luiz Fernando Simão. E quem leva o boné é a Nilda Masson lá da Curvelândia. Tudo de bom pra você, tá bom? Obrigada, parabéns a todos e que boa sorte no próximo. Se Deus quiser, temos mais presentes pra vocês. Tchau, Evandro. Boa, tchau, semana.
2: Boa semana.
1: Bom feriado amanhã.
2: Feriado,
1: né?
2: É só pra quem pode.
1: Altiminha, meu mundo de beleza. Tchau, gente. Um abraço. Bom feriado, boa semana.
2: Hã? Essa música é o meu tema, é o seu mundo com a minha beleza.
1: Ave Maria, tem coisa que é melhor não ouvir. Tchau, gente!

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1: Valeu! Tchau, obrigado!
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Nossa senhora, eu já tô igual o velho do Rio da novela Pantanal, hein? 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
3: Alô, minha bonita Mirassol do Oeste no Mato Grosso, nós estamos chegando através das ondas do rádio. Muito bom dia para você que está sintonizado acompanhando a nossa programação. Estamos pela Cult FM 101.5, aquele abraço, quem fala com você, eu, Pepe, sempre de bem com a vida, agradecendo ao nosso bom Deus por mais um dia de nossas vidas, que nós estamos aqui firme e forte no batente. Agradecendo os amigos que estão aqui na nossa cidade. Para você que está aí nas fazendas, sítios e chacras, aquele abraço. Sejam todos bem-vindos. Hoje, 6 de setembro do ano de 2026. Estamos chegando por cá para apresentar mais um programa. Nós vamos até as 13 horas, trazendo muito sucesso, muita moda boa, muita alegria, muita descontração. É lógico, você participando, você ligando nos nossos telefones, você que tem o contato do Pepe, você pode chamar no PV, vai ser um prazer atender o seu pedido musical. Agradecendo aí os amigos que estão em outros estados, né, em outras cidades, acompanhando nós através do aplicativo, através também do site da nossa emissora, você acompanhando o nosso programa. Muito obrigado, e é importante você participar, né? Você vai lá no 999904664, mande aquela mensagem de áudio bacana. Pepe, toca aquele sucesso, aquela moda que eu gosto, né? Quem sabe aquela que retrata a sua história, a sua vida, você vai pedir, nós vamos trazer aqui no nosso programa. Como de costume, você acompanha os bastidores das grandes festas por onde a gente passa, por onde a gente trabalha, a gente traz aqui para o nosso programa. Era como se você estivesse bem pertinho da arena assistindo a gente trabalhar. Até porque a nossa temporada já começou um bom tempo, né? Os grandes rodeios da vida. E estamos aqui à frente desta bancada, são mais de 13 anos que a gente está aqui apresentando esse programa. Estamos em nome do nosso diretor, o senhor Silvio de Oliveira. Conte FM, são mais de 20 municípios que acompanham a nossa programação. Vamos trazer o primeiro sucesso, a primeira moda, e o Pepe volta já já.
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muito bem, de volta. Agora são 10 horas e 22 minutos. Estamos de volta pela sua, pela minha, pela nossa Rádio Conte. Você curtindo o primeiro bloco aí, só sucesso, só moda boa, né? Agradecer os amigos que estão nos bares da nossa cidade. Muita gente aí, trabalhou a semana inteira, chegou o final de semana, sabadão, domingão. Aí o pessoal faz aquele hashtag aí no barzinho pra tomar aquela gelada. Muitos estão tomando aquela famosa gasolina de avião, né? Até porque o clima tá favorável, né? Os cachaceiros de plantão, o pessoal que tá aí nesse momento curtindo nós. Aquele abraço. Continue com a gente aí até as 13 horas. É importante você estar participando. E hoje nós estamos ao vivo, viu, gente? Semana passada foi gravado, né? A gente estava cumprindo a nossa agenda aí nos rodeios da vida. Mas hoje nós estamos ao vivo. Importante a sua participação, tá? 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Ah, nossos grandes amigos aí, um abraço. E, inclusive, é bem pertinho da emissora aqui, o pessoal que tá curtindo nós, né? Os amigos aí do Posto Texas, tudo bem? Bom trabalho para vocês aí. O pessoal tá curtindo o nosso programa. 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E o radinho tá ligado lá, né? O pessoal tá curtindo a gente e viajando nas ondas do rádio. Um abraço para todos os amigos aí. 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E até o nome já emplacou com o nosso programa, Texas, né? Um abraço a vocês aí, tá? Vamos continuando, 10h24. Já eu volto. Segura.

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1: Muito bem, de volta, 10 horas e 35 minutos. De volta pela sua, pela minha, pela nossa Rádio Conte. Sempre agradecendo pela audiência, pelo carinho de todos os domingos, né? Como é que tá o pessoal da fronteira, extensa região de fronteira aí, Porto Esperidião, Pedro Meca, pessoal na Vila Picada, Serra da Graciosa, São Fabiano, pessoal nas fazendas aí, né? Sempre curtindo o nosso programa, aquele abraço, todo especial, a rapaziada que é fiel, né? 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Na escuta, quem tá? O meu grande amigo Jal.com. Meu amigo Jal, é amigão do Pepe. Toda a região aí de Lambari, né, Jal? Um abraço aí para todos vocês que curtem o nosso programa, sempre ouvindo nós. Na região de Pontes Lacerda, tem gente curtindo nós lá em Lacerda. E quem tá curtindo é o DJ Maranhão. Agora tá com a nossa equipe pelos rodeios aí do Brasil, né? Vamos na toada aí, vamos junto aí. É, o próximo compromisso a gente tem a grande Expo Curva, a Expo Curva de 8 a 10 de outubro. Né? Vamos estar tá aí na Expo Curva, um abraço aí pro meu amigo Pedro Emílio, Jadilson, todo o pessoal que tá acompanhando nós aí. Valeu, Maraia, grande profissional do rolê. Tá de volta com a gente mais uma vez, satisfação, tá? 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Falei, tá falado? Vamos prosseguindo, 10h38, já eu volto. Segura!

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2: Casinha de pau. Muito bem, de volta. Só moda boa. Importante você participar e curtir o nosso programa. 10h45 pela sua conte. Estamos de volta aqui, centralizados em Mirassol do Oeste. Aproveitar e mandar um abraço aí à galera de São José dos Quatro Marcos, né, onde somos nascidos e criados há 44 anos. Né? Agora a gente reside em Quatro Marcos, a gente voltou novamente para São José dos Quatro Marcos. E é lógico, o nosso compromisso aos domingos, a gente está aqui firme e forte. E agradecendo sempre, sempre, sempre a nossa bonita Mirassol do Oeste pelo carinho, né, pela recepção maravilhosa que a gente tem, tá bom? 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Um abraço pro Regio, Reginaldo Roseno Cerqueira de Miranda. Esse aí é flamenguista, né? Flamenguista, sempre curtindo o nosso programa. Eu dou um abraço aí pro Luiz, pai, benção. Um abraço aí pro Fernando, enfim, a todos os profissionais. E não esquecer do Robson, né? Que é um dos vendedores oficiais aí da Eletrolar, sempre com a gente. Tamo aqui, firme, ah, agradecendo sempre a Deus. 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Prosseguindo, é só mandar mensagens pra gente. Já vou colocar você no ar para participar em tempo real, né? É importante você participar do nosso programa. Lembrando que no final nós temos sorteios aí em nome da Espaço Caldo e também o pendrive do Rádio Rodeio, né? Que são mais de 3.500 modas, 16 gigas, só de modão. Aproveitar e mandar um abraço todo especial aos meus amigos de Araputanga, que sempre curte o nosso programa aí, que é o Soares. Tudo bem, Soares? Como é que tá a nossa bonita Araputanga aí? Audiência total que a gente tem aí, né? Um abraço pra você e também pra sua esposa, todo o pessoal aí do hotel e restaurante que tá curtindo nós aí, tá bom? Vamos lá, 10h48, daqui a pouco eu volto. Segura!

0: chegar. E agora? Essa também é daquelas muito boas.
1: É? Apaixonada?
0: Apaixonada.
1: É?
0: É aquele camarada. Quem que é aí o garanhão da madrugada? Quem que é o garanhão? Segura no garanhão.
1: Judia desse

0: Narrando Pepe.
1: Festa na semifinal, dando sequência, vem mais uma Eric Henrique, representa a cidade de Caxias, é o Mato Grossense, é carga explosiva pra ele, apoiada do Igor Moraes, vai pedindo licença novamente, vai lançar, é Pantanal Trator Peças, Pantanal Trator Peças, arranca o boi, arranca o boi, arranca o boi, a sua hora.
2: Got to find me a honky tonk town, one that plays that.
3: Ele que tá com 162 pontos até agora. O único que passou ele foi Devaldo, porque montou e ficou com a nota. Vamos ver o que vai dar. Disputa final vai estar apertada.
1: Bora pra semifinal. Bora pra semifinal, portão da Pantanal Trator Peças. Que vai acionar, vai Eric Henrique Cacerense. Cacerense afamado, vem carga explosiva do Igor de Moraes. No clock, vai contando 30 segundos. Já vai estufando o peito, o tempo tá passando. O tempo tá passando pra você, senta no boi, olhou. Ajeitou o boi. O seu momento é agora na semifinal.
4: Oi.
1: Abriu, abriu, a porteira vai embora. É todo do Igor de Moraes.

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0: sua vez, Pepe.
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0: Muito bem, de volta, 11 horas e 7 minutos, 11 e 7. Vamos de volta para vocês, atendendo os pedidos musicais, o pessoal participando, interagindo com a gente, né? Deixa eu mandar um abraço aí para você que tá cortando as BRs do nosso imenso estado do Mato Grosso. Tá dando aquela carona gostosa pra gente aí, né? Através das ondas do rádio. Tá na 101.5, tá bom demais, né? São mais de 12 emissoras esparramadas aí pelo estado do Mato Grosso e nós estamos aqui centralizados em Mirassol do Oeste, no Mato Grosso. Pessoal das fazendas, mais uma vez, aquele abraço todo especial. Muita gente participando. Como eu disse, você tem um contato meu, você tem meu número? Você tem meu número aí, você pode chamar eu, vou atender você aqui com o maior carinho, tá? Um abraço aí pros amigos lá de Adrianópolis, tá curtindo o nosso programa aí. O Mauro, lá em Adrianópolis, viajando nas ondas do rádio, curtindo nós. Nossa emissora pegando bem longe, bem pertinho de você. 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Abraço aí, senhor Antônio. O senhor está no Aguapeí? O senhor está no Aguapeí, com certeza. Deve estar com a Silene, com a família. Um abraço aí pro Marcinho Rodrigues, meu grande amigo, né? 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O pessoal tá lá nesse momento curtindo o nosso programa. Um abraço aí pro Álvaro e todos os funcionários que estão curtindo nós lá em tempo real. Vamos colocar você para participar aqui do nosso programa, participar, muito importante você tá ligadinho aí, né? Mandando mensagens pra gente, sempre, como de costume, no final do nosso programa, a gente faz o sorteio de prêmios em nome das empresas que nos alicerçam. Fala comigo, fala comigo.
3: Ô, Pepe! Aô! Eu sou o Gilcar, rapaz, da Curvelândia.
0: Aô, Gilcar! Lá. Tudo já, bom?
3: Já. Manda um alô pra nós. Nós tá descendo pra beira do rio agora, não tá fora de área. Mas o rádio não tá, não. O rádio tá tocando aqui no carro.
0: Tá certo.
3: Alô, Pepe! Manda um músico aí pra nós. Tá aqui o Testa, mexe com ar.
0: Certo.
3: O Gilcar.
0: Certo.
3: O neguinho da Praquelândia tá acambado aqui na beira do rio.
0: Aú, fala com nós. Bacana demais, hein? Bacana demais. Vou trazer sucesso pra vocês aí. Dia Pepe, bom dia com alegria, amores. Quero oferecer a programação pra vocês de 0 a 100 pra não esquecer de ninguém. Tchau, obrigado pelo carinho. Fiquem todos com Deus. É a nossa ouvinte, né? Nossa querida Marlene Jesus da Coab Juruena. Um abraço pra ela e todo o pessoal aí, tá? Fala comigo, fala
4: bom dia, comigo. Bom dia, Alex. Opa. Tudo bem com vocês? Graças aí? Espero que sim, se Deus quiser.
0: Amém, amém.
4: Alex, manda uma música pra nós aí com Tião Carreiro e Parlin.
0: Tião Carreiro e Parlin.
4: Porque deles é bem-vindo, oferecer pra vocês da rádio.
0: Vou aqui agora.
4: Pra minha família e quem tiver na escuta.
0: Certo.
4: E se tiver sorteio, coloca meu nome, Sebastião Rodrigues do canal. Tchau, muito obrigado.
0: Valeu, fechou. Fala comigo.
5: Bom dia, Alex Camargo e Marquinhos Foz.
0: É o Gambiarra agora.
5: Queria oferecer a programação pra minha amiga Fátima, que mora aqui no Morumbi 2. Eu também moro aqui no Morumbi.
0: Certo, certo.
5: E pra todos que estiver na escuta, pra vocês da rádio. Se tiver sorteio, põe meu nome no sorteio. Opa. Meu nome é Daci Gonzaga de Paulo.
0: Fechou, combinado. Vou colocar
6: esse nome. E Alex,
0: ô, João.
6: Eu quero que você rode a música.
0: Fala comigo, João.
6: Tonico e Tinoco.
0: Tonico e Tinoco, certo.
6: Cana Verde.
0: Cana Verde.
6: Com Tonico e Tinoco, Cana Verde, eu ofereço para minha mãe Geraldo, para o irmão José, Francisco, Marta, certo. Para Maria de Lourdes, para Luiz, para Fátima. E certo. Todos os ouvintes da rádio, muito bom dia. Hoje vai ter sorteio, Alex?
0: Opa, João.
6: Vai ter sorteio, você põe meu nome no sorteio?
0: Combinado. Vou colocar seu nome no sorteio, João. Fechou. Fala comigo.
7: Bom dia, Alex. Alex, eu quero uma musicona de viola aí, qualquer uma.
0: Certo, vou escolher uma boa.
7: Feliz assim, pra toda a minha família. Tá certo. Moro aqui no Pedro Neca.
0: No Pedro Neca, curtindo nós. Tá bom, minha querida. Eu vou escolher aqui. Puxa aí, Duelo de Paixão, meu querido amigo Marquinhos. Duelo de Paixão com Ronaldo Viola e Praiano ao vivo. É, tá escrito aí, tá ao vivo. Essa você vai gostar, tá bom, minha amiga? É, Dia Pepe, gostaria de participar do sorteio. É, gostaria muito de ganhar esse pendrive, né? O meu nome é Márcia Rosa Paiva, aqui da Boa Vista. Feliz final de semana para todos os ouvintes aí, para você também. Obrigado, tá bom? Vou colocar seu nome no sorteio, vou torcer aqui para você ganhar. Fala comigo!
8: Bom dia, Pepe.
0: Opa!
8: Tá para nós aí, companheiro do Ferreirinha.
0: Companheiro do Ferreirinha.
8: Agradecer para toda a minha família aqui no Rancho Alegre, para vocês aí da rádio, para quem estiver na escuta e gostar da moda.
0: Certo.
8: Se tiver sorteio, coloca meu nome no sorteio aí, Dirceu Martins.
0: Certo.
8: Tchau,
0: certo.
8: Obrigado.
0: Tchau, obrigado. Fala comigo.
9: Ô, Pepe, bom dia, bom dia.
0: Ah, opa!
9: É, bom. Que é o Daílson aqui do Margarida Alves.
0: Você tá bom, Daílson?
9: Queria ouvir a música Uma Água de Boiadeiro.
0: Certo, certo. Vou trazer.
9: Feliz pra todos os companheiros aqui do Margarida Alves.
0: Certo.
9: Pra todos que estão na escuta do programa. Valeu?
0: Certo.
9: Um abraço.
0: Combinado, meu querido. Vamos trazer a moda pra você aqui já já, tá bom? Obrigado aí o pessoal que tá curtindo nós, eu vou passando pro lado de cá. Marquinhos puxando as modas, tudo na agulha pra gente trazer pra vocês aí, tá? A gente agradece pelo carinho, pelas participações. 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Prosseguindo, passando a hora para você, 11h14, já já volto.

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0: Muito bem, 11 horas e 33 minutos. Nós estamos de volta pela sua, pela minha, pela nossa Rádio Conte. Neste domingão, domingão aí é véspera de feriado também, amanhã é feriado, né? Dia 7 de setembro. É, hoje o pessoal, por isso que o pessoal tá indo pros ranchos aí, apesar do clima, né? Mas é igual o pescador veaco, o inteligente, ele fala, a água não deu tempo de esfriar ainda, então dá pra pegar, né? Aproveitar e mandar um abraço aí pro meu amigo Custeio. Ô Custeio, você tá bom? Jumbão, não pode esquecer de mandar um abraço pro Jumbão. São pessoas maravilhosas, amigos da gente de muitos e muitos anos, né? Eles já têm os ranchos aí, o Jumbão já tem o rancho, o Custeio já tem o rancho. Pessoal aí na comunidade do Carretão, pessoal aí no Inhola, o bar do Inhola, né? O pessoal que tá curtindo o Djalma, Santo, pessoal na Santa Rita, Caramujo, enfim, toda essa região curte nós aí, maravilha. Um abençoado domingo para vocês aí, tá? Um ótimo dia. Que Deus abençoe sempre e continue com a gente, tá? Até as 13 horas nós estamos aqui firme, né? Trazendo o seu sucesso, atendendo o seu pedido musical. 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Vamos prosseguindo aqui, agradecendo pelo carinho, o pessoal que está curtindo nós aí nos ranchos, né? O pessoal que está em Cáceres aí, um abraço aí para o meu querido amigo Petru, todo o pessoal que curte nós, o Max, né? O pessoal aí, o Max da Porteira Country, o pessoal que está fazendo aquela pescaria com o grupo Amigos da Pescaria, né? Está na chalana descendo o rio abaixo e curtindo o nosso programa, mandando mensagens para a gente aí. Abraço todo especial para vocês. 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Abraço aí para a moçada que está curtindo o nosso programa. Sempre viajando nas ondas do sertanejo. Daqui a pouco eu volto e coloco você no ar para participar. Ar vivaço aqui com o nosso programa. Maravilha. É muito importante a sua participação. Você está interagindo comigo, mandando mensagens. Você vai lá no 999904664, participe. É muito bom você pedir moda para nós. Até a gente, às vezes, fica surpreso e mata a saudade, porque é muita música sertaneja. E a gente ouve uns hinos, né, que a gente chama a moda sertaneja. 11 horas e 38 minutos, daqui a pouco eu volto aí. Segura!
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0: Muito bem, de volta para você, 11 horas e 48 minutos. Estamos por cá, firme e forte, agradecendo Alex pela audiência, né? Pessoal que está aí na região de fronteira, muita gente curtindo, mandando mensagens para a gente, pessoal aí da Seca da Graciosa, São Fabiano, Vila Picada, enfim, toda a região do Porto Esperidião aí. Eu sempre falo, um dos municípios de maior extensão, né? Muitas fazendas, sítios e chácaras onde o pessoal curte nós aí. Sempre está antenado na 101.5, aquele abraço. Né? Até, vai estar com a gente até as 13 horas e às vezes a gente até ultrapassa o nosso horário para poder ficar juntinho com você, tá bom? 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Né? Pessoal curtindo nós, maravilha. A bonita Mirassol do Oeste, aí o pessoal que está nos bares, nos restaurantes, nas lanchonetes, né? Pessoal do Posto Texas curtindo o nosso programa também, né? No Expediente hoje, nesse domingo, dia 6 de setembro, amanhã feriadão novamente, amanhã, né? É 7 de setembro. Espero que você curta muito bem o seu feriado aí, tá? 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Aquele abraço a todos os funcionários que estão ligadinhos no nosso programa. Tamo por cá, firme e forte no batente, é lógico, sempre com Deus na frente, agradecendo ao nosso bom Deus por mais um dia de nossas vidas, que nós estamos aqui cumprindo com o nosso dever da vida, né? 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Um abraço aí para o meu amigo Márcio Rodrigues, que eu considero como irmão. O seu Antônio também está curtindo o nosso programa por lá. O pessoal está lá no Aguapeí, né? No sítio Aguapeí aí, viajando nas ondas do rádio. A galera sempre curtindo nós, maravilha. Um abraço, viu, seu Antônio? Que Deus abençoe a todos aí. Tá com a Silene, a Leide e também o Márcio, a Juliana, a Maitê, o Toninho, né? E o T. Júnior. Um abraço para todos vocês. Que Deus abençoe sempre. Vamos prosseguindo, 11 horas e 52 minutos. Já já o Pepe volta. Segura.
2: Um modão de Urutu de verdade para vocês aí, ó.

0: atento pra mim, Martins, que tá tocando aí a central. Fala que nós tá no rodeio. Seja quem for, manda escutar o batidão.
1: Você de uns dias pra cá vem mudando demais o seu modo de ser. 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

0: Valdo Reis e Prati.
1: Ele é Pablo Soares, ele é de Colíder no Mato Grosso. Esse cara tem carreira internacional. Ele já representou o Brasil e o estado do Mato Grosso lá nos Estados Unidos. É patriota, torno, é petro do Dudu pra ele. O portão é a selaria do João Madacaldri. Junto com a gente tá no croque 30 segundos. O

0: sem condição, pode abrir a frente, Florian.
1: É, Rodney, tá aí o time. O Dudu tá raiando, o time ultra popular. Furacão. Rodney na mão dele, o que só você viu no time ultra popular? Fala pra mim.
2: 89,25 pontos.

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8: Muito bem, de volta, de volta. 12 horas e 16 minutos. Uma ótima tarde pra você, pra você que tá com a gente até agora. Viajando nas ondas do sertanejo, curtindo o nosso programa, né? Dia 6 de setembro de 2026. Estamos por cá, firme, né? Deixa eu mandar um abraço todo especial os parceiraços que é dos rodeios anualmente com a gente. O meu amigo Sidney Grugel, Rancho Grugel, na cidade de Avaí. O Sidney está lá nos States, nos Estados Unidos, acompanhando o nosso programa. Grande abraço, Sidney, e toda a sua família. 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Aquele abraço todo especial. 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Para você que mandou o áudio agora, você vai falar comigo, você vai interagir comigo. Importante a sua participação aqui no nosso programa, né? Até às 13 horas a gente está aqui, mas o programa estende até às 14 horas. E aí a gente preenche a nossa grade e coloca o sucesso que você pediu. Deixa eu ver aqui. Pepe, coloca meu nome no sorteio. Rogério Prado, da minha esposa Marinete Matheus e também do meu filho Matheus Henrique Prado. Também do neto, né? O netinho Gabriel Matheus Carvalho. Manda a música aqui pra nós, no Parque Morumbi, o pessoal tá curtindo nós aí. Um abraço. Deixa eu ver, fala comigo.
9: Bom dia, coloca o meu nome no sorteio, meu nome é Gabriel Matheus.
8: Alô, Gabriel.
9: Tchau, obrigado.
8: Valeu, garotinho, participando do nosso programa. Damares, a Damares agora tá residindo aqui na nossa bonita Mirassol, fala comigo.
10: Bom dia. Sou Damares da Silva.
8: Tudo bem, Damares?
10: Mirassol do Oeste. Tá com 2 meses que eu mudei pro Mirassol.
8: Seja bem-vinda.
10: Tô aqui ouvindo seu programa. Quero participar do sorteio também.
8: Fechou, combinado.
10: Moro aqui perto do... Moro aqui perto do Jardim.
8: Jardim São Paulo em peso, curtindo nós aí, tá bom? Vou colocar aqui a Marlene Jesus, da Quadra Juruena também, pra participar do sorteio. Fala comigo.
4: Bom dia, Pé.
8: Ah, opa!
4: Tem aí um abençoado domingo.
8: Carijó cantou.
4: Quem fala é Afonso Ferreira de Souza, falando aqui da Fazenda Vale do Sonho, Pedro Neca.
8: Pedro Neca, curtiu.
4: Se possível, pô, toca pra nós aí, com o Dino Funato mora aí. Caboclo Centenário.
8: Caboclo Centenário, boa.
4: Eu feliz aí pra meus dois sobrinhos aí em Mirassol do Oeste, o Edson, certo. Popular Torão Borracheiro.
8: Certo.
4: E o Ederson, popular Maninho. Meu filho Daniel também aí em Mirassol do Oeste.
8: Certo.
4: Pros amigos lá, no Flamenguinho, Padre Nato. Rádio Rodeio. E pra todos os ouvintes. Tem aí um abençoado domingo mais uma vez e um feliz trabalho.
8: Valeu, um abraço. Vou colocar o nome aqui do Idailson da Costa Queiroz, colocar no sorteio. Aô, Gerardo!
11: Olá, Camargo!
8: Bom, Gerardo! Manda
11: um modão aí pro Geraldo, aqui do Jardim Bela Vista.
8: Fala comigo, pode Gerardo!
11: Bota uma moda de viola da boa aí, velho, beleza?
8: Feliz agora!
11: Pra vocês aí da rádio, pra tudo que tá ouvindo a rádio. Falou, tchau, obrigado.
8: Valeu, Gerardo, enquanto o Marcos curtindo nós. Dia Pepe, tarde Pepe. Manda um modão aí pra nós, Craveiro e Craveirinho. É que fala de um médico, né? É isso aí, é, quem tá falando é o João Veloz lá de Curvelândia. Nós vamos puxar um Craveiro e Craveirinho do C aqui. Não, o dever de um médico, o nome da moda, viu, o Marquinhos? Com Craveiro e Craveirinho. Vamos lá, tarde, Pepe. Me chamo Adriana Cerqueira. Quero mandar um abraço aí pra minha família lá em Curvelândia. Os amigos, eu quero participar do sorteio. Um abraço pra vocês aí, valeu, tá bom? Cido!
12: Vai bom comigo. Dia, Alex Camargo, bom dia, Marquinhos, bom dia, Karina. Tudo bem com vocês?
8: Nossa, tudo jóia?
12: Até bem aqui em São José dos Quatro Marcos.
8: Tá frio aí, isso?
12: Alex, manda aí pra mim o Trio Parada Dura, Caminhoneiro.
8: Caminhoneiro, Trio Parada Dura.
12: Essa música fez pra minha irmã Sassana, minha irmã Maria e Aparecida.
8: Certo.
12: O João Vitor, o Felipe.
8: Certo.
12: Aí pro Miroxa na Água Limpa, pro Neição. Quem estivesse tonizado, pra você, Alex. Marquinhos, todos da conta. Se tiver sorteio, põe meu nome no sorteio.
8: Agora.
12: Tchau e obrigado. Valeu. E a chuvarada, que bom, né?
8: Aí, que benção, né? Que benção, né, Cido? Maravilha. Ô, Hélio, satisfação falar com você, Hélio. O Hélio é um grande locutor também de rodeio e radialista na cidade de Cáceres. É o meu amigo Hélio de Brito, fala comigo.
13: Alô, meu amigo, Alex Camargo, quem fala aqui é o Hélio de Brito, locutor que fala bonito.
8: Ele.
13: Aqui da cidade de Cáceres, estão passando por aqui, ouvindo seu programaço. Se for possível, roda uma música aí pra nós aqui, Jean Giovanni, Espuma da Cerveja, oferecendo pro pessoal aqui da cidade de Cáceres, principalmente pra Jandira. Um abraço, meu amigo, Alex Camargo. Hélio de Brito, locutor que fala bonito, curtindo esse programa seu aqui. Valeu, meu irmão. Vamos embora, Cáceres.
8: Valeu, Hélio. Um abração, sei que Deus abençoe, Hélio. Tudo de bom, sei, tá bom? Professor Irene, tudo jóia?
14: Fala comigo. Bom dia, Pepe Camargo. Tudo bem?
8: Graças a Deus.
14: A professora Irene Soares de Sonho Azul, desejando a todos os ouvintes um bom dia no comando de Deus.
8: Amém, amém.
14: Um abraço. Coloque meu nome no sorteio.
8: Combinado, combinado. Valeu. Valeu, Irene. Deus abençoe, tá bom? Oi, Pepe, tudo bem? Estamos aqui no sítio Aguapeí, a Silene, a Leide, o Marcinho, a Juliana, a Maitê, o Toninho e também o Ade Júnior. Um abraço para todos vocês aí, né? O seu Antônio, tá com a família. Fala comigo.
15: Bom dia.
8: Ah, opa!
15: Tudo bem? Oi, Janice de Covelândia. Gostaria de pedir a música com Guilherme Santiago.
8: Guilherme Santiago, certo.
15: Na rua. Interesse para todos vocês da rádio.
8: Obrigado.
15: Para todos os ouvintes.
8: Valeu. Tá no 12 aí, hein? Valeu, um abraço. Tá no 12 o som curtindo nós lá, hein, Marquinhos? Você viu? Que satisfação. Bom demais, né? Deixa eu ver quem fala comigo. Tarde, Pepe Marquinhos. Manda um Luiz, Luiz Mulato aqui, o João Mulato você fala, né? E Norair, é isso? Deixa eu ver o nome aqui, Rancho de Bacuri. Rancho de Bacuri é o nome da moda aí. Você colocou Luiz Mulato e Mozair, é isso, Luiz Mulato. Eu tô precisando usar óculos, viu? Eu não tava com ele agora, Marquinhos, você viu? Vamos trazer aí pra você, então vamos puxar aqui e campear essa moda pra você, tá bom? Todo pessoal que tá na escuta aí, o grupo de pescaria... Os compadres, coloca meu nome no sorteio, é o Carlos Cardoso de Andrade. Valeu, Carlos. Um abraço aí pra você, pro todo o pessoal aí do Grupo da Pescaria. Deixa eu ver aqui, todo o pessoal que tá curtindo nós. Tá lá na cidade de Cuiabá, o Vanderlei, não perde o programa, né, Vanderlei? Um abraço pra você aí, que Deus abençoe. Todos os domingos ele tá curtindo nós aqui, ar vivaço. Nós vamos prosseguindo, passando pro lado de cá, agora são exatamente 12h26. E nós volta já já. Deixa eu mandar um abraço aqui, ó. Todo especial, meu querido amigo, o pai do Leudo, né? O senhor Antônio. O senhor Antônio, tudo bem? O senhor Antônio e a Fátima, lá na Barra Nova. Um abraço aí, são os pais do meu amigo Leudo, o proprietário da Tanques e Reservatórios Mirassol. Pessoal que tá curtindo nós aí, faz parte do nosso programa, tá bom? Vamos lá, 12h26, daqui a pouco o Pepe volta. Segura!

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1: Muito bem, de volta pra você. 12 horas e 53 minutos. Estamos chegando aí na reta final do nosso programa. Agradecendo sempre pela audiência, vocês que estiveram conosco desde as 10 horas, né? Lembrando que o nosso programa termina agora às 13, mas até às 14, né? A grade vai ficar à disposição dos nossos queridos ouvintes aí, né? Você que pediu sucesso, e a gente sempre pede desculpa, infelizmente não dá para tocar todos os sucessos entre as 3 horas de programa, mas aí a gente tem essa hora a mais e a gente aproveita para trazer o sucesso que você gosta, tá bom? 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Agradecendo a moçada que está aí trabalhando e está com o radinho ligado até agora, curtindo o nosso programa. Bom demais, maravilha, maravilha. 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Agradecendo a todos os nossos parceiraços, os nossos patrocinadores que nos alicerçam aqui, né? A gente vai agora então para a realização do sorteio. O sorteio, mais uma vez agradecendo as empresas, né? Como de costume, todos os domingos a gente sorteia brindes aqui em nome dos nossos patrocinadores do nosso programa, né? Rufando os tambores, agora nós vamos ver agora quem que vai ser o ganhador. O brinde da Espaço Galper. O ganhador é o Aparecido Bonfim. Aparecido Bonfim faturou o brinde da Espaço Caltri. Agora vamos para o pendrive. O pendrive do Rádio Rodeio com mais de 3.500 modas, né, e 16 gigas para você curtir aí. Rufando os tambores, meu querido amigo Marquinhos. Quem vai levar é o Carlos Eduardo. Carlos Eduardo. A gente vai estar passando as informações aos ganhadores, né? O da Espaço Country Aparecido Bonfim vai vir em horário comercial, das 7h30 às 11h30, das 13h30 até as 17h30, trazer os seus documentos, pegar autorização e ir até a Espaço Country retirar o seu blind. O Carlos Eduardo Pepe vai entrar em contato agora para fazer a entrega do pendrive, tá bom? Obrigado a vocês que estiveram conosco, todos os amigos, os companheiros que estiveram do nosso ladinho nesse domingo, dia 6 de setembro de 2026. A gente vai terminando o nosso programa e domingo que vem, assim, se Deus nos permitir, nós estaremos de volta. Tchau!
2: Fui, meus amigos e companheiros! Chegamos ao final dos nossos trabalhos. Obrigado, Deus, arquiteto do mundo, rei das instâncias celestiais, por mais uma vez abençoar os nossos trabalhos. Abençoai os profissionais que aqui estiveram, trabalhando em busca do seu ganha-pão. Obrigado, arquiteto do mundo. A partir de agora, vamos retornar aos nossos lares. Vamos descansar. Que Deus acompanhe a todos vocês. Muito obrigado. Muito obrigado, competidores. Muito obrigado, profissionais que estiveram aqui. Um abraço do PF Véi. Um abraço da nossa comissão organizadora. Saúde e paz, porque o resto nós corre atrás.
3: Saúde e paz, o resto a gente corre atrás.
4: Saúde! Tchau, obrigado!

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1: Um modão de Urutu de verdade pra vocês aí, ó.

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3: Ele vem na disputa semifinal, a primeira disputa semifinal da noite de sábado. Porteira da cidade de Rio Verde vai trabalhar nesse exato momento. Leonardo Miranda dos Santos é de Sonora, Mato Grosso do Sul. Touro pra ele é o censurado. Boiada NSA. E no boi ali!

sou Ares, ele é de colíder no Mato Grosso. Esse cara tem carreira internacional, ele já representou o Brasil e o estado do Mato Grosso lá nos Estados Unidos. É patriota, torno é do Dudu pra ele. O portão é a selaria do João Moda Caldri, junto com a gente tá no croque 30 segundos. O tempo é seu inimigo, Pablo

0: É, Rogninho, tá aí o time. O Dudu tá raiando, o time ultra popular. Rogninho, na mão dele, o que só você viu no time ultra popular? Fala pra mim.
1: 89,25 pontos. Eita.

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1: Com Jean Martinazzo no microfone, você entrou em uma zona onde o sentimento predomina. Seja muito bem-vindo ao Love Hurts, onde cada batida musical é um eco de lembranças, uma sensação intensa, uma narrativa possivelmente sua. Algumas lembranças são quentes como o sol de inverno. Algumas memórias insistem em permanecer. Mas agora deixe essa canção te conduzir. Ela chegou para te abraçar. O amor pode machucar, mas nesse lugar não recuamos. Experimentamos cada sentimento. Lidamos com as adversidades, mudamos a dor para a música. E agora, deixe que a música se torne sua voz.
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da música se encerra, persiste um vazio silencioso, denso de interpretações. Porém, o rádio segue sem parar. Aguardem, tem mais a seguir. Hurts.

0: Existem amores que terminam inesperadamente. Existem finais que continuam a ecoar nas lembranças. E é por isso que, ao ouvir a sua sintonia, cada pausa é igualmente um momento para respirar. Nós pausamos por um momento, mas não deixe a sua história. Continue aqui conosco, respire fundo e deixe que o ritmo das músicas complete o que está por terminar.
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2: 2:22.
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1: Retornamos e nesse retorno permanecem sentimentos que o tempo jamais apagará, pois existem histórias que nos marcam, mesmo parecendo ter sido deixados para trás. Ainda que haja feridas e quietude, é também sempre importante prestar atenção ao que o coração persistentemente recorda.
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0: existem ocasiões em que um simples abraço é tudo o que desejamos. Entretanto, encontramos apenas silêncio. É quando a música se transforma em nossos consolos. Quando as recordações tornam o dia árduo, solte-as juntos a essa música. E cada lágrima deve ser reprimida. Vamos fazer uma breve interrupção, mas não te deixaremos sozinho. Continue aí, porque já tem mais uma música daquelas que tocam o coração.
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2: 2:41.
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1: Retornamos e o sentimento de saudade ainda está aqui ao seu lado. Silenciosa, porém sempre marcante. É curioso como algumas memórias se tornam mais nítidas justamente quando tentamos esquecê-las. Porém, há coisas que persistem em permanecer. Se é impossível apagar as marcas do passado, pelo menos permita que a próxima faixa traga algum alívio. Preste atenção nessa.
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Enquanto algumas melodias nos emocionam profundamente, outras apenas validam nosso conhecimento prévio. Logo mais, dê uma chance para a próxima experiência mostrar o que ainda lhe era desconhecido.

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2: 2h59.
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1: De volta ao palco. E por mais que o tempo desfile, as cicatrizes que só aprendemos a gerir, algumas partidas reverberam mais intensamente do que qualquer presença. E se ainda dói, simplesmente sinta e ouça. Afinal, às vezes, tudo que o nosso coração deseja é uma canção para vocalizar as palavras que já não podem gritar.

assim se vai mais um momento com o coração mantendo seu ritmo lento. Chegou outra para seguir remendando o que foi desfeito.

0: Jean Martinazzo, em Love Hurts, cada música toca fundo na alma, enquanto cada interrupção é preenchida por um vazio cheio de palavras não ditas. É tempo de dar uma paradinha. Fique por aqui. Retornamos em instantes.
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2: 13:21.
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0: Estamos de volta. E se a saudade pesou mais durante o intervalo, fique tranquilo. Aqui ela também tem voz. Há momentos que apenas o tempo pode elucidar. E existem aquelas que compreendemos ao ouvir com o coração desarmado. Permita que a próxima melodia continue expressando aquilo que ainda não encontrou palavras para dizer.
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0: Você está em Love Hurts com Jean Martinazzo, explorando músicas que são fragmentos dos laços inacabados entre dois corações que não conseguiram dizer adeus. Faça uma pausa conosco e aproveite o intervalo. Já voltamos.
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2: 13h39.

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1: Revisitando o silêncio que ressoa forte e os sons que expressam aquilo que ficou preso na garganta. Há sentimentos inevitáveis, coisas que sentimos sem poder explicar. Sempre que regressamos, voltamos enriquecidos com maior entendimento ou mais saudade. Frequentemente com os dois. Ouça com o coração desarmado, porque essa faixa que vai tocar tem o poder de atingir onde somente o sentido mais verdadeiro reside.
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0: despedindo agora. Contudo, alguns tramas simplesmente trocam de página, não encontram ponto final. Gratos por você abrir as portas e nos deixar explorar as suas memórias, silêncios e marcas pessoais. Se sentiu a dor hoje, torça para que amanhã seja mais ameno. E se não melhorar, voltamos a nos encontrar de forma acolhedora, como apenas o rádio sabe fazer. Hora de ir, amigos. Nos encontraremos em breve. Se cuidem.
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2: 13:54.

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2: Luzes na pista? Conferido. Som ajustado? Conferido. Então, pode começar a festa. Este é o espaço onde a energia nunca cai. É o momento do show que agita profundamente o coração sertanejo. Os maiores sucessos sertanejos começam agora a desfilar, individualmente, destacando-se na pista mais querida do Brasil. Da balada romântica ao ritmo vibrante das celebrações. O cada canção é uma jornada de emoções e memórias. Aqui na pista, nós cantamos, dançamos, sentimos e celebramos juntos. Afinal, o sertanejo é assim. Paixão, amizade, encontros e celebração, a música que marca nossas vidas. Paulinho Maciel aqui, te convido a permanecer comigo nesta odisseia musical. Tá no ar o Pistaneja, onde a música sertaneja brilha na pista favorita do Brasil. Só começamos com o que há de melhor para esquentar as pistas.

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0: acabamos de iniciar com o primeiro bloco e a festa sertaneja está só começando. Preparados? Logo mais, continuamos com grandes sucessos no Pistaneja, amada por todo o Brasil.
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2: 4 e 16.

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1: Não tem mais pausa. A celebração prossegue. A pista ainda está convidativa e as canções sertanejas soam sem fim. E o ambiente é todo nosso. Fez uma pausa para respirar? Ótimo, porque agora é hora de balançar, cantar alto e sentir cada pulsar do som. A pistaneja retorna triunfante. Não há pausa para as canções por aqui. A cada grupo, o entusiasmo na pista cresce ainda mais. Estão tocando os maiores sucessos sertanejos na pista mais querida do Brasil. Tem estilo para os apaixonados, tem sucesso para quem gosta de dançar e tem refrão para cantarmos juntos. Esse é o clima do Pistaneja. Aumente o volume, chame os amigos e acompanhe-me, pois continuamos a nossa execução sonora. Cada música é uma experiência emocional distinta. Eu, Paulinho Maciel, estou de volta para animar vocês com grandes hits de nossa festa. Vamos seguir a vibe da música sertaneja com o Pistaneja no comando.

0: começamos com tudo e o primeiro bloco está no ar e a energia está a mil. Não perca o foco, pois cada volta à pista aquece ainda mais. Paulinho Maciel aqui, seguimos com vocês na jornada do Pistaneja. É hora do sertanejo na pista, pessoal.
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2: 4:33.
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1: O tempo voou no intervalo. Já estamos de volta com a pista pronta. E a vibe sertaneja continua forte. A festa não para e a energia só cresce. Uma após a outra, música sertaneja desfilam, enchendo o ambiente de emoção, dançando as histórias familiares e a galera cantando em coro. São os corações pulsando forte e a pista mais querida do Brasil mostrando por que ninguém consegue ficar parado na pista. Eu sou Paulinho Maciel e não paramos por aqui. Segue o baile com mais um trecho do Pistaneja, sempre celebrando o melhor da música sertaneja. Acelera mais, aguenta firme.

0: vibe na pista definiu. O som rolou e ainda temos muito pela frente. Mas agora é somente uma pausa rápida, apenas para reajustar as energias. Agora chegou o instante de um suspiro ligeiro, apenas para harmonizar a energia.
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2: 4:48.

0: 4h58.
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Enquanto as tendências continuam a se apresentar, a turma não para de vocalizar as suas músicas favoritas, trazendo emoções inéditas a cada nota. Com vocês, Paulinho Maciel, celebrando sem parar aqui no Pistaneja, a queridinha do Brasil.

0: pista incendiou. As canções sertanejas encantaram e o bloco foi de tirar o fôlego. Entretanto, é hora de fazer aquela parada rápida. Não mude de estação, porque estamos esquentando a pista com hits sensacionais para você dançar, cantar em plenos pulmões. Eu sou Paulinho Maciel e não demoro a voltar, trazendo mais vibrações para você aqui no Pista Neja, a pista mais adorada do Brasil.
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2: 5:13.
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1: O ambiente fervilhou, as melodias fluíram e o sentimento já envolveu. Vamos nos permitir um instante rápido de descanso para restaurar a energia. Fique aí, não se mexa, pois o Pistaneja logo retorna com mais hits para você.

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0: A temperatura subiu na pista, a batida rolou e a emoção já capturou os corações. É hora de um pequeno respiro, só para rejuvenescer as energias. Não mude de lugar. Em instantes, a pistaneja traz mais sucessos para a festa continuar.
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2: 5h30.
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1: O descanso acabou. Hora de iniciar a reta final de nossa celebração sertaneja. Os hits mais recentes vão desfilar e, é claro, guardamos o melhor para o final. A cada corte ressoa com mais valor. A cada refrão é entoado com mais intensidade, pois marca o encerramento de nossa balada sertaneja. Cantem, vibrem, façam parte da pista conosco e um só coração dos brasileiros. Na pista número 1 do coração dos brasileiros. Logo mais, vamos ouvir as faixas destaques que concluíram essa edição espetacularmente. Eu sou Paulinho Maciel e te convido para não sair daí, pois vamos começar o último bloco do Pistaneja, a festa sertaneja que segue sem fim.

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0: incrível como a pista esteve hoje. Cada música carregava uma carga emocional intensa. Todos os refrões eram compartilhados pela voz da multidão e o clima sertanejo dominava o ambiente. Agradecemos a todos que participaram, cantaram, dançaram e vibraram. Sem vocês, a energia da pista não seria a mesma. Vocês são essenciais nessa celebração. Entretanto, todo evento tem seu encerramento, mas aqui dizemos um adeus imaginando o próximo. Pois o ritmo sertanejo é ininterrupto, a emoção não tira folga e a pista permanece pronta para acolher mais êxitos.
1: Eu, Paulinho Maciel, tive o prazer de estar à frente de mais um programa na pista da sua sintonia. Nos vemos na próxima edição do Pistaneja. Que a música sempre acompanhe você.
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2: 5:53.

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1: Josi por aqui, coração receptivo e espírito pronto. Vamos lá começar mais uma grande edição do Paixão Sertaneja. Tenha certeza que o Paixão Sertaneja traz para você a boa música sertaneja de verdade, aquela boa moda, daquelas que surgiram nas fazendas, foram evoluindo com muita paixão e que mantiveram as suas origens. Caso você sinta por aqui um toquezinho de nostalgia, ah, meu querido, esse é o ambiente ideal para expressar suas emoções ao som de uma boa música. Então prepare-se, porque o Paixão Sertaneja tá apenas começando, hein? E hoje, o sertanejão vai tocar profundamente o seu coração.
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0: belezura de moda sertaneja, né? Parece até que estamos sentindo o cheirinho da terra molhada depois da chuva. E aí, qual recordação essa música trouxe pra ti? Compartilha comigo, adoro uma boa conversa. Seguimos o nosso caminho com outra canção que alcança direto o coração.
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0: vai embora não, tá? Nossa conversa tá longe de terminar. Temos muitas e muitas e muitas músicas excelentes ainda a caminho. Bora fazer um intervalinho curtinho só pra refrescar a garganta. Já já tô de volta. Enquanto isso, eu refresco a garganta, você respira fundo e a viola relaxa só um pouquinho. Seguinte... Puxa a cadeira, respira fundo, daqui a pouquinho eu tô de volta. O retorno do Paixão Sertaneja é iminente e ele vem daqui a pouquinho afinando ainda mais os ritmos do seu coração. Isso eu garanto.
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2: 6:18.
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0: A viola já afinada pelo violeiro, seguimos o nosso super bate-papo. Agora que você tá por aqui, pode ter certeza que o percurso vai se tornar ainda mais belo. Tá chegando uma tendência irresistível daquelas que ao fechar os olhos, você vai viajar por lembranças incríveis. É, o dom e a magia do bom sertanejão. Continuamos por aqui com a jornada do Paixão Sertaneja, onde a música nunca descansa e as emoções só crescem.
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0: Isso! Esse foi o sucesso que tocou no coração, né? Tem música que é assim, acaba lendo a nossa alma. E aí, será que essa música representou você naquela conversa? Tô doida pra saber. Enquanto isso, deixe-se levar por músicas que tocam profundamente a alma.
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0: música boa, né? Agora, breve intervalo, daqui a pouquinho tem mais.
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0: Aguarde, senhoras e senhores, já já o Paixão Sertaneja tá de volta.
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3: 6h31.
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0: Voltamos ativa, senhoras e senhores, e o caminho do sertanejo continua maravilhoso por aqui. O coração agora lidera e a viola prontamente responde. O Paixão Sertaneja continua por aqui mandando as melhores, do jeito que só a gente sabe fazer.
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0: Obrigado, meu povo!
1: Essa música é envolvente demais e deseja deixar você ainda mais à vontade com o seu eu. E eu tenho certeza que você vai querer repetir e apertar o replay. Caso haja alguém especial nos seus pensamentos agora, então é uma ótima pedida para mandar essa canção. Continue com a gente aqui no Paixão, onde a música sertaneja aquece os corações.
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0: E aí, galera, pausa rápida nesse nosso passeio pela moda sertaneja. Intervalinho agora, bem pequenininho, já já o coração vai bater mais forte com todas as canções que vão passar por aqui. Sai daí não, tá? O Paixão Sertaneja tá de volta com mais e mais melodias pra tocar o coração.
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2: 6:46.

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2: 6h55.
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1: Estamos aqui mais uma vez, perseverantes na jornada da autêntica música sertaneja. Com a viola ressoando, nosso coração se enche de expectativa por mais emoção. No Paixão Sertaneja, a jornada prossegue com canções incríveis que envolvem a alma.

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0: trem bom de escutar, né? Nossa, gente, gruda na cabeça da gente, fica preso na memória e no coração também, tenho certeza. Houve alguma memória daquela pessoa especial ou daquele local especial depois que você ouviu essa canção? Continue com a gente, porque já já tem mais sertanejo de qualidade vindo.
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1: Hora de mais uma breve pausa na nossa trilha sonora de sucesso. Só é preciso um momento para respirar fundo e acolher a saudade no peito. Já já tem o Paixão Sertaneja por aqui, com as melhores na programação da sua favorita.
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2: 7:18.

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1: Olha só, minha gente, voltamos. Voltamos e continuamos agora a nossa viagem pelo universo sertanejo. Se você não nos deixou, é porque entende que o mais incrível ainda tá pra acontecer, né? A viola tá afinadinha, a sanfona dando seu suspiro e o coração já está no ritmo da nossa próxima moda. Aqui no Paixão Sertaneja, cada melodia é um espelho das nossas vivências, capturando a essência do nosso sentir. Mantenha-se firme e venha comigo, porque a via tá encantadora e o entusiasmo por aqui só aumenta.
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0: Nossa, essa daqui, sertanejona, cada verso parece contar uma parte da nossa história. E você, já viveu uma experiência assim? Compartilha com a gente. Continuamos assim a viagem ao som de grandes sucessos passando por aqui no Paixão Sertaneja.
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0: música boa é aqui, né? Mas agora vamos para uma pausa bem rapidinho. Daqui a pouquinho eu tô de volta. Preciso apenas de um momento, moçada, para dar aquela hidratada na voz. Daqui a pouquinho eu tô de volta. Fique com a gente. Fique com a gente porque a nossa viagem musical promete mais e mais atrações incríveis. Aguarde um instante. Paixão Sertaneja retornando em seguida, trazendo mais sentimentos para sua sintonia.
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2: 7h32.
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1: É hora de engatar novamente no embalo, gente, porque agora tá começando a parte final do nosso sertanejo. Prontinho, vamos lá, gente. Aqui a viola ganha espaço com uma seleção de moda de primeira. Mantenha-se pronto, porque vamos terminar o programa de maneira triunfal hoje, hein? Prepare-se. Aqui no Paixão Sertaneja, seguimos de mãos dadas até a última melodia.
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0: faixa daquelas que marcam, elas entram, elas se instalam no nosso ser, na nossa alma. E é bom demais, não é? Quem foi a primeira pessoa que você pensou quando escutou essa aí? Vamos mantendo a energia, tá? Porque o ritmo sertanejo é incansável e por aqui ele não tem hora pra acabar, não.
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0: concluímos mais um Paixão Sertaneja. Nessa viagem pelas melhores modas, ter você ao meu lado foi incrível. A cada melodia relembramos histórias, exibimos sorrisos, sentimos emoções e, enquanto isso, o coração falou mais alto. Eu, Josimai, com o coração pleno, me agradeço por essa boa conversa, agradeço por sua agradável companhia. Foi incrível! O sertanejo representa mais do que uma melodia. É um abraço, uma memória, uma verdade. Ó, não precisa ficar triste não, tá? Porque a nossa próxima viagem ao mundo sertanejo já tá marcada. Até lá! Continue se cuidando, se deixando inspirar e vivendo no ritmo das melhores melodias sertanejas.
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2: 7h48.
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2: 7:55.

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